0: Big, Vitor Hugo Tubarões. É o sucesso que o Brasil canta. E você canta junto com a gente no nosso Misturadão, edição de segunda-feira, hein? A música boa e também tem as notícias da música. As novidades em primeira mão pra você. Vem aí o Mundo Pop.
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2: Início de semana, segunda-feira, dia 11. Eu chegando com uma edição fresquinha do Mundo Pop pra você. Cantora Bebe Rexha está celebrando uma fase vitoriosa e de muita liberdade na carreira. O seu novo sucesso, New Religion, lançado agora em março, chegou ao topo das paradas de música eletrônica da Billboard. O detalhe é que esse é o primeiro grande hit dela como artista independente, fora das grandes gravadoras. Nas redes sociais, Bebe abriu o coração e contou que dar esse passo foi assustador, mas que agora ela se sente em um verdadeiro renascimento. Depois de quase 10 anos em contrato com a Warner, ela agora trabalha com a distribuidora Empire e comemora o fato de poder criar música do seu próprio jeito.
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3: Não tem jeito, meu compadre. Vambora.

0: Real Tribit com o Rio Negro e Solimões. Apaixona muita gente. Animando aqui a nossa segundona. Também Grupo Menos é Mais, Duzão e Companhia e o Coração Partido. Esse coração tá partidinho, é? Também teve o Diego e Vitor Hugo Tubarões. Abrimos a edição desta segunda, dia 11, ao som de Ana Castela. Uma boa semana pra você. Nosso muito obrigado pela amizade, pela companhia e pela escolha. Vamos juntos aqui nessa hora curtindo a melhor programação do rádio, hein?
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1: O Henrique relançou em dezembro a música Mala, um dos maiores sucessos da sua carreira. Essa canção, escrita e gravada por Hugo aos 11 anos de idade, marcou aí o início da sua trajetória na música sertaneja.

0: Lauana Prado com a Simone Mendes. Saudade Burra é o sucesso que você curte com a gente. Também Ana Vitória Pupila. Participação especial de Vitor Clay. Ainda Coldplay. E também um garotão, Hugo Henrique. Na segundona mais feliz do rádio, hein? Uma excelente semana pra você que tá ligado com a gente. Esse é o nosso Misturadão com vocês. Aqui na sua rádio favorita. Uma boa semana pra você, viu?
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0: Olha, as duplas Jorge Mateus e Mateus e Cauã lançaram em fevereiro a música Gaivota. A terceira parceria desses grandes nomes do sertanejo, hein? Essa música, ela fala sobre o medo de se envolver e ao mesmo tempo da vontade de se entregar.

0: vai cantar bonito assim lá longe. Zezé de Camargo e Luciano.
1: Guilherme Santiago, participação especial de Zezé de Camargo e Luciano. Também teve o garotão Ian, com Fica com Deus. A participação especial foi do Sorriso Maroto. Anitta com a Shakira. E abrimos a sequência com esse quarteto maravilhoso, Jorge Mateus e Mateus e Cauã. E assim a gente fecha muito bem a edição desta segundona do nosso Misturadão. Pra você, a nossa gratidão pela amizade, pela escolha, obrigado pela companhia. Amanhã é terça-feira e a gente se espera aqui, viu? Sempre com essa programação gostosa, essa hora recheada de música boa e também as notícias da música pra você. Tchau, tchau.
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1: Agora é hora do Cidade in Love, criado para envolver e unir os corações. Eu sou Gil Garcia e te convido a absorver cada palavra, cada silêncio e cada som como elementos da sua própria narrativa. Em cada detalhe se revela um propósito, com o romantismo sendo o fio condutor da nossa experiência. É o lugar onde a intensidade se converte em lembranças e a emoção em companhia. Inicialmente, permita que melodias invadam o espaço e traduzam emoções que as palavras deixam escapar. Intensifique o som e aprecie a primeira música desta jornada.
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1: Ao término da melodia, persiste no ambiente a profundidade emotiva das experiências compartilhadas. Chegou o momento de uma rápida interrupção no Cidade em Love. Seguindo o intervalo, este espaço romântico voltará a ser palco de novas e vibrantes emoções.
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2: O Cidade in Love retorna, envolvendo-nos com emoções que tornam cada momento singular. Em cada palavra aqui proferida, encontramos um refúgio e em cada momento, um aprofundamento de seu significado. Continue a se deixar levar pela música, permita que ela envolva você e complete o encanto que apenas o coração pode compreender.
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0: O sentimento se renova, não se encerra com o término da melodia. E já entramos em uma nova fase com a música que toca a seguir.
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0: O final da música anuncia a chegada de um breve intervalo. Pausamos agora, mas fique ligado. Logo que retornarmos do intervalo, novos sons voltarão a ocupar este lugar projetado para o coração.
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8: 10h54.
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1: Estamos de volta com Cidade in Love. E cada retorno é uma nova oportunidade para vivenciar profundamente os sentimentos que nos marcam. A música é a verdadeira mensageira das emoções eternas. Retornamos com essa especial.
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0: aquela música que se foi gravou-se em nós, fazendo do silêncio uma lembrança viva. E agora uma nova música se aproxima para abrir outro capítulo dessa saga emocional.
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0: Estamos pausando a Cidade em Love por agora, mas não se preocupe. O romantismo não para. Eu, Ju Garcia, não posso deixar de mencionar o quanto é importante a sua presença em nosso encontro. Retorne após o intervalo para continuarmos com mais músicas e instantes que tocam o coração.
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1: O programa Cidade in Love retorna à programação, trazendo novamente a magia que faz cada momento ser especial. É momento de deixar-se levar pela nova música e continuar essa jornada emocional.
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0: Ao final de cada música nasce um sentimento inédito. Assim, entregue-se aos encantos da música que agora começa.
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0: Encerramos mais uma jornada do Cidade em Love, onde cada instante compartilhado se aloja carinhosamente no coração dos telespectadores. Todos os sons, cada letra e silêncios compartilhados formaram recordações indeléveis para quem presenciou. Os sentimentos verdadeiros nunca se despedem. E por isso, mesmo após a última canção, o romantismo continua a nos conduzir. Gil Garcia aqui, expressando gratidão pela sua companhia e pela conexão emocional em nosso encontro memorável. Fiquem com um forte abraço e não percam a próxima edição do Cidade em Love, prometendo mais emoções para compartilharmos.
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0: meia-noite e 52.
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0: Hoje eu vou botar pra quebrar aqui nessa baiuca. Ei, botequeiro!
1: Senhor!
0: Esse bolinho de carne aí tá bom?
1: Tá bom, não fala mal de ninguém.
0: Toma, seu atrevido. Ei, você aí, essa coxinha é de galinha?
2: Não, senhor, é de galo.
0: Aê, palhaço! O senhor aí é o dono do restaurante?
3: Perfeitamente, meu amigo. Em que posso servi-lo?
0: Esse pastel é de hoje?
3: Não, é de carne.
0: Legal, acabei com todo mundo aqui. Agora vou me mandar porque os homens de boné vêm aí.

0: Ei, moço, eu quero comprar um disco.
1: O senhor quer música francesa ou americana?
0: Larga de ser besta, eu quero música caipira, entendeu?
1: O senhor me desculpe, mas aqui nós não vendemos esse tipo de música.
0: E como é que é essa tal de música americana, hein?
1: Pois é, eu vou tocar um pedacinho para o senhor ouvir, tá bom?
0: Tira isso logo! O que esse cara cantou aí, hein?
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0: Ah, cria vergonha e bota uma música caipira aí, vamos!
1: Eu não gosto de música caipira.
0: Não gosta por quê? Você não é brasileiro? Não come arroz, feijão, não bebe café, não toma pinga?
1: Eu não tomo pinga.
0: Ah, não toma porque você é frouxo.

0: Se entregue, moço. Você está preso?
1: Preso coisa nenhuma, senhor.
0: Não adianta.
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0: Alô, gente, bom dia, bom dia. Tem alguém ligado aí? Então, avisa a todos que cheguei, hein? Cheguei com o Canta Brasil. Manhã, super manhã de terça-feira, dia 12 de maio, 2026. Muito bom dia pra você, bom dia minhas amigas, bom dia meus amigos. A partir de agora até às 7, Sivaldo Miranda comanda o Canta Brasil para tocar a melhor música sertaneja, música de qualidade para toda a família ouvir. E aqui é sempre assim, você sabe, é sempre com a sua participação pelo Zap 99-3031-0099. 3031-0099 é o Zap 99. Muito bom dia para todos, bom dia para você. Você que está em casa, no trabalho, onde quer que esteja, fazendo o que você quiser, com quem você quiser. Bom dia!
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0: Canta Brasil já tá no ar. Bom dia pra você. São 5 horas e 2 minutos na 99 FM, a Rádio Mais.
3: Oi, Sivaldo. Bom dia.
0: Bom dia, meninas e meninos. Bom dia, gente boa.

0: Latino. Olha quem encontra, hein? Daniel e Rio Negro e Solimões, do Canta Brasil, viu, gente boa? Começamos assim o Canta Brasil de hoje. Bom dia, né? E aí, bom dia, Thaís. Bom dia, Thaís. Já acordada logo cedo assim, é? Eu, hein? Tá com coragem, né? Tá uma temperatura agradável. Mas vamos lá, gente. Bom dia. Seja bem-vindo à nossa programação, tá? Bom dia para todos. Bom dia, minhas amigas, meus amigos. E aí, como estão todos? Estão bem? Nosso desejo é que todos estejam bem. Que nosso Deus Pai Todo-Poderoso, Criador do céu e da terra, esteja presente aí na vida de cada um, tá bom? Chega pra cá, seja sempre bem-vindo à nossa programação. Saiba sempre da nossa alegria em ter você com a gente, ter você em nossa companhia, tá bom? E todos tenham um dia maravilhoso, vamos juntos, né, gente? Te faço companhia até às 7, beleza? Então vamos lá, bom dia pra todos. 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Vamos lá, gente, quem tá comigo nesta manhã, quem é a primeira participação hoje, indo trabalhar, bom dia, que é Edna Pinho, do Cristo Redentor, passa para mim, Marília Mendonça, Estrelinha. Ô, Edna, bom dia. Primeira participação sua aqui no sertanejo, né? Não, né? Já participou outras vezes, já tem tempo, né? Mas que bom ter você com a gente. Tá indo trabalhar, tá indo pra luta. É assim a vida, né? É assim a vida. Eu já tô na luta aqui, né? Já tô na minha batalha diária. Bom dia, obrigado aí pela companhia, tá bom? Obrigado pela audiência do programa Canta Brasil. 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Tá, gente boa? Quem tá comigo nesta manhã, solta a voz no Canta Brasil. Bom dia.
1: Bom dia.
0: Olá, solta a voz. Bom dia. Vamos nessa.
1: Gostaria de ouvir com Alan e Aladim. Perder você é abraçar a solidão. É o título da música.
0: Essa música é com o Zezé de Camargo e não, eu acho que perder você é abraçar a solidão. Eu acho que não é com Alan e Aladim, não. Viu? Viu? Mas eu vou descobrir aqui. Eu acho que é com Chico Rei e Paraná. Vamos lá, bom dia. Obrigado, Maria.

0: Oi, Chico Rei Paraná, perder você é abraçar a solidão. Ó, são 5h15 do Canta Brasil.
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0: mundo já se apegou nesse sabor. Da vaca, só dá a ela.
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3: Eita, vamos nós aqui com Canta Brasil. Será que tem algum? Será que tem algum boiadeiro aí acordado? Algum boiadeiro acordado? Será que tem? Será que tem algum vaqueiro acordado? A vaqueirama já tá acordado já? Hein? Já tá tirando? Tem algum cachaceiro acordado? Cachaceiro é quem fabrica a pinga, viu, gente? Não é quem consome, não. Quem consome é consumidor, tá? Então tem algum cachaceiro acordado? Hã? Será que tem alguma dona de casa acordada já? Bom dia, enfermeiros. Tem acordado? Deixa eu ver aqui. Taxista, mototaxista acordado. Pessoal de lotação também, acordado? Acordado, hein? É, colhedores de café também já estão acordados? Vamos aí, gente. Pode mandar aí o seu ok aqui no Zap 99, que é 3031-0099, tá? Uma temperatura boa, né, gente? Bom, vamos lá. Quem tá comigo nesta manhã, soltando a voz? Quem é? Solta a voz. Bom dia.
4: Grande
3: Sivaldão. Bom dia.
4: Bom dia, meu amigo.
3: Bom dia.
4: Jesse de Alcobar.
3: Fala, esse professor.
4: Esse negão tá voando, hein,
3: tá, Sivaldão? Rapaz, deu um show.
4: Tá bom demais.
3: É.
4: E vem chuva aí, Sivaldão.
3: É hora que eu fico perguntando aí. Como foi que Sivaldão, o Vasco conseguiu empatar com o Flamengo.
4: Christian Ralf com a música Saudade. Um abraço, Saudade. Meu amigo. Bom dia.
3: Beleza, obrigado. Valeu. Professor aí, o professor já tem um acordado, né? Professor tem um acordado. Tem um acordado, viu? Professor tem um acordado. Ai, ai. Aí o pessoal manda os amigos mandam mensagem aqui no meu zap, né? Fazendo gozação. Já vi? Com piadinhas, né? Com piadinhas. Pergunta aí se tem algum radialista acordado. Tem eu, aí. Tem eu. Olá, mais um aqui soltando a voz do Canta Brasil. Bom dia.
5: Bom dia, meu amigo Sivaldo Miranda.
3: Bom dia.
5: Sivaldo, se possível, roda a música pra nós. De André Andrade, Pássaro Sem Ninho. Oferecer pra todos que estiver na escuta do seu programa. Um abraço, meu.
3: Essas
5: amigo.
3: Músicas antigonas assim, Antônio Carlos, não tem não, filho, tem não. Mas vou ver, parece que tem uma de André Andrade aqui, vou ver se tem, tá bom? Obrigado aí pela companhia, obrigado pela audiência, meu amigo Antônio Carlos, bom dia, né? Bom dia. Tamo nós, Canta Brasil, Cris Ralph. Oi, Edmilson Murrinha, Edmilson. Ó, são 5h23, tá? Vamos acordar, quero ver se você ainda vai passar por mim e falar que não tô informando a hora, tá, cara?

0: Ah, encontrei essa aqui, né? Tem essa e outra, viu? Meu caro Antônio Carboa, né, rapaz? Índio Sertanejo com André Andrade no Canta Brasil, Christian Ralph, saudade. Boas, né, gente boa? Bom dia, acordando, né? Acordando. Deixa eu mandar um alô aqui pra Vanessa. Ei, eu sou dona de casa e não sou dona de casa. Não entendi nada, viu, Vanessa? Tá bom, obrigado aí pela companhia. Bom dia, Thaís. Ah, tá, beleza, já mandei já. Obrigado pela companhia também no Canta Brasil. Falei de mototáxi, só um aqui, ó. Mototaxista. Bom dia, Sivaldo Miranda. Aqui é o Isaac, do Vista da Pedra. Toca uma de Vitor e Léo, oferecer pra todos que estão ouvindo o Canta Brasil. Uma música das mais antigas, tá? Beleza, obrigado, bom dia. Meu caro Isaac. Isaac, é mototáxi ele, viu? É mototáxi. Todo mundo acordando, né? Eita lá, o zap aqui, tá bom, né? Tá bom, você que me cumprimentou nesta manhã, você do telefone final 1624, muito obrigado, bom dia, vamos lá, vamos que vamos, né, gente? Pessoal acordando. Alô, boiadeiro, não, boiadeiro não tá acordado, depois fica me cobrando, passa ali, onde eles ficam parados ali no BTV. Aí, rapaz, boiadeiro também tá acordado, viu? Acorda cedo. Ah, é? Ah, é? É verdade? Não... Ninguém me falou nada, cara. Ninguém me falou nada, viu? Pois é, quer dizer que o boiadeiro tá acordado também. Tá bom, tá falando, né? A gente acredita. A gente acredita. Ó, gente, são 5h31 no Canta Brasil. Quem mais tá comigo nesta manhã? Vamos lá, a gente toca a música depois, né? Solta a voz aqui no Canta Brasil. Faz favor, bom dia. Bom dia.
1: Bom dia, Sivalda.
0: Bom dia.
1: Dos três. Quero pedir a música de Vitor e Léo, Fica a Sua Escolha. Ofereço minha esposa, ofereço pra você.
0: Coincidência,
1: ó. Que gostar da música. Ótima terça-feira, bom trabalho, que Deus abençoe. Fica com Deus.
0: Amém, obrigado, viu? Bom dia. Coincidência, já vou tocar uma música aí. Bom dia, Sivalda. Manda uma música aí pra nós, Bruno Marrone, por um minuto. Quem mandou? Tereza Medeiros Neto, tá com a gente também. Tá também ligado na 99, pessoal de Medeirim. Um abraço, bom dia, pessoal de Medeiros, nessa região toda aí, acompanhando o Canta Brasil. Quero ver se as boiadeiras, não, as vaqueiras, como é que dá o nome? É Amazonas, é isso? Acordou aí na região de Medeiros Neto, né? Tem. Vamos lá então, né? Gente, bom dia. Acordando, né? Acordando mesmo, de verdade.
2: 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Bom dia.

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10: Conferir aqui como está o tempo em algumas cidades aqui da região, né? E a gente começa sempre por Itamaraju, que registra nesta manhã ventos a 4 km por hora. A umidade relativa no ar está em 97%. Visibilidade, gente, muito comprometida, né? Muito comprometida aqui em Itamaraju, tá? Nesta manhã de terça-feira, tempo parcialmente nublado, temperatura em Itamaraju, segundo o serviço de meteorologia, é de 21 graus. Vamos saber como está o tempo em Prado? Vamos lá, direto a Prado. Prado registra ventos a 8 km por hora, a umidade relativa no ar está em 90%, visibilidade, muitos pontos comprometidos também na região de Prado, que já tem um alerta aqui. Um alerta amarelo, né? Com ventos, a previsão de ventos costeiros na região de Prado. Bom, neste momento Prado registra tempo maioritariamente claro, temperatura 22 graus. Agora vamos até Vereda. Saber como está o tempo em Vereda. Vereda registra ventos a 8 km por hora. A umidade relativa do ar está em 94%. Visibilidade também com muitos pontos comprometidos. Tempo, céu parcialmente nublado, temperatura 22 graus em Vereda. Jucuruçu. Jucuruçu com ventos a 6 km por hora. A umidade relativa do ar está em 99%. Visibilidade Também com pontos comprometidos na região de Jucuruçu. Manhã de céu limpo, temperatura 20 graus em Jucuruçu. Itabela com ventos a 6 km por hora, a umidade relativa do ar está em 99%, visibilidade também exigindo um certo cuidado. Manhã de céu limpo, temperatura 21 graus em Itabela. Teixeira de Freitas, com ventos a 8 km por hora, a umidade relativa do ar está em 94%. Visibilidade também exigindo cuidado, muitos pontos comprometidos na região de Teixeira de Freitas. Céu parcialmente nublado, temperatura em Teixeira de Freitas é de 22 graus.
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10: Nós com Canta Brasil, gente boa, bom dia. Muita neblina, né? Aqui na região de Itamaraju, viu, gente? Você que tá saindo aí, muito cuidado, tá? Por favor, muito cuidado. Principalmente você que tá transportando aí, levando o pessoal pra colheita do café. É, muito cuidado aí, tá bom? Nessa BR. Não é fácil não, tem que ter muito cuidado. Vamos nós aqui, bom dia, gente, bom dia. Ô, meu amigo Cari, como é que tá você? Tá sumido, Cari? Não pode não. Pode sumir não, Cari, faz favor. Não pode sumir não. Ô, gente, ó, acalma aí, viu? Ó, mandou a mensagem, aguarda. Aguarda, porque senão fica complicado pra mim aqui, tá? Bom dia, deixa eu ver quem tá comigo nesta manhã. Quem tá comigo nesta manhã é conforme a ordem de chegada, viu? Chegou. E se mandar mensagem, você acaba indo lá pro final da fila. Se você não. É. Se não esperar e mandar outra mensagem, vai lá pro final da fila, é assim que acontece. Quem tá comigo, deixa lá, bom dia, Sivaldo, me chamo Pamela, toca uma música de Paulo e Paulinho, qualquer uma. Bom dia, Pamela, muito obrigado, bom dia, obrigado aí pela audiência do programa Canta Brasil. Quem mais tá comigo nesta manhã, solta a voz aqui no Canta Brasil, bom dia.
18: Bom dia,
10: como é que tá tu? Bom dia. Quem é?
18: Manda pra nós aí a música de Sérgio Paulinho, Fala que Passou.
10: Gente, tem que se identificar, viu? Tem que se identificar, por favor, gente. Bom dia. Bom dia, Sivaldo Miranda. O galego da pontinha é o russo. É o russo, moço. É o Russo? É, valeu, Galego, bom dia. Ô Russo, bom dia. Obrigado pela audiência. Quem mais tá comigo? Solta a voz no Canta Brasil.
5: Bom dia, Sivaldo, bom dia.
10: Bom dia.
5: Aqui é Fábio de Piragi.
10: Fala, Fábio.
5: Fala pra nós aí, água no leite com Teodoro e Sampaio. Oferecer pra todos os meus amigos aqui de Piragi. Oferecer principalmente pra essa vaqueirama que está no, estamos no curral agora tirando leite, ouvindo o seu programa.
10: Obrigado, bom dia. Quem mais tá comigo? Vou atender aqui. Vamos atendendo, né? Quem tá comigo, solta a voz, bom dia.
17: Bom dia, Sivaldo Miranda. Quem fala aqui é o Antônio Padeiro.
10: Fala, Antônio Padeiro.
17: Eu ouvi a música de César Paulinho.
10: Sim.
17: Eu ofereci para a Neca, Zazão de Tininga, para a Batura, Antônio Mecânico, Bate das Ozes, Oliveira, Japa, Neneu, para Nil, para Adriana, Enquatia, Hugo Lebre, para todos que estiver te ouvindo. Obrigado, então, bom dia.
10: Valeu, obrigado, bom dia. Quem mais tá comigo? Solta a voz no Canta Brasil, bom dia.
19: Bom dia, Sivaldo, como bom... você tá? Tudo bem?
10: Tudo na paz.
19: Acordado, sim, eu tô indo pro trabalho, saindo agora de casa. Sivaldo, passa uma música de Zezé de Camargo, Luciano, fica a sua escolha, mano, pra todos meus amigos, pra minha mãe, Dona Adelina.
10: Sim.
19: Todos meus amigos lá da Fazenda Caminho das Águas, Fazenda Aliança, e pra todos que estão na sintonia e pra você. Falou, Sivaldo.
10: Valeu,
19: obrigado. Pra nós, tem um ótimo dia.
10: Obrigado, bom dia. Vamos nós. Canta Brasil. Pagando aí as músicas, né? Todo mundo acordando.
20: Oi, Sivaldo.

0: Eita, Teodoro Sampaio do Canta Brasil. É água no leite. O leiteiro ganancioso, né? Pois é, gente, bom dia, bom dia. São 5h54 agora no Canta Brasil. Edmilson, só, tô falando a hora certa, a hora todo instante, né? Pra ver se você não fica me cobrando depois que tá aqui, eu não tô informando a hora. Tá? Faça favor. Edmilson, acho que Edmilson mora na Liberdade, né, Edmilson? Ninguém sabe onde esse bicho mora. Ai, ai, ai. Parece que esses dias eu vi você vendendo amendoim, me parece que era isso. Bom, são 5h54, gente, ó, Center Carnes é a sua melhor opção em carne, minha amiga dona de casa, define aí o cardápio do dia, define aí, depois passe lá na Center Carnes, compre a carne, aquela carne gostosa no ponto, selecionadíssima, tá, minha amiga? 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

São 6 horas. No Canta Brasil. A mensagem de hoje tem como título Amor e Justiça. Eis a mensagem. Houve, séculos atrás, uma tribo cujo chefe era tido como superior aos de todas as demais. Naquela época, a superioridade era medida pela força física. A tribo mais poderosa era a que tinha o chefe mais forte. Mas esse chefe não tinha somente força física. Era também conhecido por sua sabedoria. Desejando que o povo vivesse em segurança, criou leis abrangendo todos os aspectos da vida tribal. Eram leis severas que ele, como juiz imparcial, fazia cumprir com rigor. Certa feita, pequenos furtos começaram a acontecer. Ele reuniu o povo e, com tristeza no olhar, frisou que as leis tinham sido feitas para os proteger, para os ajudar. Como todos tinham o de que necessitavam para viver, não havia necessidade de furtos. Assim estabeleceu que o responsável teria o castigo habitual aumentado de 10 para 20 chibatadas. Os furtos, entretanto, continuaram. Ele voltou a reunir o grupo e aumentou o castigo para 30 chibatadas. Os furtos não cessaram. Por favor, pediu o chefe, estou suplicando, para o bem de todos, os furtos precisam parar. Eles estão causando sofrimento entre nós. E aumentou o castigo para 40 chibatadas. Naquele dia, os que estavam próximos dele viram que uma lágrima escorreu pela sua face quando dispersou o grupo. Finalmente, um homem veio dizer que tinha identificado o autor dos furtos. A notícia se espalhou e todos se reuniram para ver quem era. Um murmúrio de espanto percorreu a pequena multidão quando a pessoa foi trazida por 2 guardas. A face do chefe empalideceu de susto e sofrimento. Era sua mãe. Uma senhora idosa e frágil. E agora? E agora? O povo começou a questionar se ele seria ainda assim imparcial. Será que faria cumprir a lei? Seria o amor por sua mãe capaz de o impedir de cumprir o que ele mesmo estabelecera? Notava-se a luta íntima dele que por fim falou. Meu amado povo, faço isso pela nossa segurança e pela nossa paz. As 40 chibatadas devem ser aplicadas, porque o sofrimento que esse delito nos causou foi grande demais. Acenou com a cabeça e os guardas fizeram sua mãe dar um passo à frente. Um deles retirou o manto dela, deixando à mostra as costas ossudas e arqueadas. O carrasco, armado de chicote, se aproximou
e começou a desenrolar o seu instrumento de punição. Nesse momento, o chefe retirou o próprio manto e todos puderam ver seus ombros largos, bronzeados e firmes. Com muito carinho, passou os braços ao redor de sua mãe querida, protegendo-a por inteiro, com o próprio corpo. Encostou seu rosto ao dela e misturou as suas com as lágrimas dela. Murmurou-lhe algo ao ouvido e então fez um sinal afirmativo para o encarregado. O homem se aproximou e desferiu nos ombros fortes e vigorosos uma chibatada após outra, até completar exatamente 40. Foi um momento inesquecível para toda a tribo que aprendeu naquele dia como se podem harmonizar com perfeição amor e justiça. O amor é vida, e a compaixão manifesta-lhe a grandeza e o significado. O amor tudo pode e tudo vence, encontrando soluções para as situações mais difíceis e controvertidas. Enfim, o amor existe com a finalidade exclusiva de tornar feliz aquele que o cultiva, enriquecendo aquele outro a quem se dirige. Bom dia.

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1: Muito bom dia pra você, bom dia minhas amigas, bom dia meus amigos, bom dia pra você, ligado na 99 FM, curtindo Canta Brasil nesta super manhã, manhã de terça-feira, dia 12 de maio 2026. Um ótimo dia pra todos, é o que nós desejamos, que nosso Deus Pai Todo-Poderoso, Criador do céu e da terra, esteja presente aí em sua vida, em seu coração, no leito da sua família. Paz, amor, alegria e muita saúde sempre. É o que nós desejamos, tá bom? É o que nós desejamos. Bom dia pra todos, tá? Bom dia pra todos acordando nesta super manhã, bom dia. Você que tá aí pensando o que fazer, vai fazer sim, vai dar tudo certo hoje. Pode acreditar, tenha sempre muita fé, mas muita fé que as coisas se resolvem, tá bom, gente? Vou tomar meu cafezinho, atender aí as músicas que estou devendo, né? Aliás, estou devendo duas músicas, né? Duas ou três? Vou pagando aí, né? Primeiro com o de Paulo e Paulino no Canta Brasil. Depois tem Zezé de Camargo e Luciano. Vamos nós, Canta Brasil.

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1: 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A pessoa que me ligou nesse instante aqui, ó, de repente queria falar alguma coisa comigo. É, pode ligar, assim que eu colocar a música no ar, pode ligar, viu, que eu atendo, tá bem? Bom dia, bom lá. Aquela hora que você me ligou, tava, ia entrar uma trilha aí, eu tinha que entrar no ar. Aí, por isso que eu falei, ó, eu espero um pouquinho, eu ligo daqui a pouquinho, tá certo? Falei bem assim. Mas vamos nessa, gente, bom dia, vamos nós aqui, muita neblina aqui em Itamaraju, até aqui no perímetro urbano, muita neblina, tem que ter muito cuidado, atenção, e aí a atenção tem que ser para todos, né? Tem que ser para o motorista, para o motociclista, para o ciclista, o pedestre, todos têm que estar com muito cuidado aí, tá bom, gente? Muito cuidado mesmo. Ó, bom dia, vamos nós aqui com Canta Brasil, tocando a boa música sertaneja, Center Carnes, convidando você para hoje aproveitar as ofertas, aproveitar a promoção, comprar aquela carne no jeito, sempre que produtos de qualidade, sempre produtos selecionadíssimos. 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Quem tá comigo, solta a voz do Canta Brasil. Bom dia,
2: Sivaldo. Bom dia, Sivaldo.
1: Bom dia.
2: Sivaldo, aqui é Maria Bonfim, de Cachoeira do Mato.
1: Fala, Maria.
2: Gosto de ouvir a música Milionário José Rico, um sonho do caminhoneiro. Ofereço para meu esposo Moacir Vereda, para você, para todos que gostarem da música, Sivaldo. Um bom dia para você e um bom trabalho. Fique com Deus, Sivaldo.
1: Obrigado, bom dia, amém, amém, bom dia. Minha amiga Janilde, bom dia, Janilde, tudo bem? Um abraço, obrigado aí pela companhia, obrigado pela audiência. Quem mais está comigo, solta a voz do Canta Brasil, bom dia.
3: Bom dia, Sivaldo Miranda, aqui é Vinha do Parque, o Rádio Valfim, em Teixeira de Freitas.
1: Fala, gente boa.
3: Esse maravilhoso programa para pedir uma música com Tião Carreiro e Pardinho, Pagode em Brasil.

0: Mandar para todo que ouça e curte este maravilhoso programa neste horário. Valeu, um abraço e um bom dia.
1: Valeu, meu camarada. Obrigado, bom dia. Vamos nós. Canta, Brasil. Oi, gente. Vamos acordar.

0: música linda, né? Com Chitãozinho Chororó. Alô, Noélia, no bairro Novo Prado, bom dia, muito obrigado, bom dia. César e Paulinho fui eu, pedida pelo Antônio Padeiro. E assim vai o Canta Brasil desta terça-feira, viu, gente? Nossa, muita neblina, né, gente? Muita neblina mesmo. A pessoa aqui fazendo a caminhada, Rafa, fazendo a caminhada e mandou uma foto aqui pra gente. Ele falou, não dá pra ver nada, assim. Tem que ter muito cuidado, viu, gente? Bom dia, tá? Bom dia pra todos aí. Vamos lá, seguindo aqui com o Canta Brasil, são 6h32, gente. 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Vamos atender aqui o pessoal? Vamos atender, né? Porque daqui a pouquinho tem que tirar o time de campo. Quem tá comigo? Solta a voz. Bom dia. Bom dia.
1: Bom dia, Sivaldo.
0: Bom dia.
1: É Elizabeth, de Teixeira de Freitas.
0: Fala, Elizabeth.
1: Tô aqui na escuta do programa.
0: Muito bem,
1: gosto
0: obrigado.
1: Muito desse programa.
0: Muito
1: parabéns.
0: Obrigado. Obrigado. Tá? Muito obrigado, Elizabeth. Bom dia. Obrigado aí, tá? Quem mais? Bom dia, Sivaldo. Manda uma música pra nós aqui na Fazenda Caraípe. Com Roberta Miranda, Mirlande. Essas mensagens são lindas. Obrigado, Mirlande. Bom dia, obrigado. Quem mais tá comigo nesta manhã? Bom dia, Sivaldo. Deus abençoe nosso dia. Natiele de BH, sempre ouvindo seu programa. Muito obrigado. Nati, bom dia. Tudo bem? Um abraço. Obrigado aí pela companhia, tá? Obrigado pela audiência. Daqui a pouquinho eu toco as músicas que estou devendo, viu, gente? Vamos nós.
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0: Bom dia, bom dia, bom dia, bom dia pra Jamanta. Bom dia, Jamanta. Já tá na luta, né, Jamanta? É assim, tem que ser assim. Trabalhar, né? Vamos lá. É, Ticó. Bom dia, Ticó do Milho. Bom dia, bom dia. Como é que tá? Tá bom? Obrigado aí pela companhia também. Todos os dias tá ligado na 99, o Ticó. 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Falou, gente boa. Alô aqui pra rapaziada do Guarani, ouvindo Canta Brasil, bom dia. Vereador Max Casagrande, um abraço. Como é que tá você, rapaz? Tá bom? Tá sumido, moço? Tá andando aí, pê. Sai de uma fora, né? Tá na luta, né? Não pode parar não, irmão. Bom dia, um abraço, obrigado pela companhia. Quem tá comigo nesta manhã, solta a voz aqui no Canta Brasil, bom dia.
16: Bom dia, Sivaldo Miranda, que é Ginalva, do Cristo Redentor.
0: Fala, Ginalva.
16: Assis, é de Camargo Luciano, liberdade, liberdade. Ofereço para todos os ouvintes, para mim, para todos, para José Carlos, Ana Roça e todos que estiverem na escuta. Um bom dia.
0: Obrigado, bom dia. Acho que não dá tempo, viu, Ginalva? Porque já tem uns três pedidos aqui na frente. Vamos lá, solta a voz, bom dia. Bom dia.
17: Bom dia, meu irmão Sivaldo Miranda.
0: Opa, bom
17: ótima
0: dia.
17: Ótima terça aí a todos, que Deus abençoe.
0: Capitão Natalício.
17: Paz, saúde, felicidade. Um bom trabalho, meu irmão.
0: Valeu, obrigado, bom dia. É Capitão Natalício. Rapaziada aí de Alcobaça, bom dia. Bom dia, família Badejada. Bom dia, os pescadores. A rapaziada que tá em alto mar na lida, né? Não pode parar. Bom dia. Bom dia para meus amigos frentistas que estão aí nos postos de combustíveis por essa região afora, também ligado na 99. Bom dia. Os profissionais de saúde que estão aí cuidando, né, dos pacientes. Bom dia. Que tá de plantão também. Bom dia. Os profissionais também da segurança pública. Muito obrigado pela companhia também. Bom demais contar com a atenção de vocês. Muito obrigado. E vamos nós. Canta Brasil, viu, gente? Bom dia.

0: Essa música é triste, né, gente? Ah, o povo gosta de música triste, né? Eu, hein? Meu amigo Neo Variedades, bom dia, Neo Variedades, bom dia. Propaganda boa, hein? Merchandising bom, né? Bom dia, meu camarada. Como é que tá, mano? Neo Variedades. Bom dia, bom dia. Um abraço, obrigado aí pela companhia. Bom dia. Quem é que eu fiquei devendo um alô também, gente? Fiquei devendo um alô pra alguém aqui, agora tô tentando lembrar. Dona Antonina, como é que tá a senhora? Tudo bem? Como é que tá com a Titite? Com a Titite abandonou a gente, viu, dona Antonina? Viu? Com a Titite abandonou a gente, nunca mais deu ar da graça. Não sei o que aconteceu com ela, viu? Não pode fazer isso com a gente, né? Não pode. Bom dia, seu Jonas, dona Maria, bom dia. Dona Maria ganhou muito presente aí. Tem um estande de filho aí, deve ter ganhado um monte de presente, né, dona Maria? Um abraço. Obrigado pela companhia. Luquinha comprou presente pra senhora, dona Maria? Hein? Um abraço, pessoal do Bela Vista, bom dia. Bela Vista, Vista Bela também. Obrigado aí pela companhia, tá? Gente, hora de ir embora, deixando aqui um grande abraço a todos, agradecendo pelo carinho e pela audiência, agradecendo principalmente nosso bom Deus por ter permitido que estivesse aqui mais amanhã juntinho com você.
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0: Ei, meu amigo Abimael Ramos, bom dia, como é que tá? Beleza? Ah, Jean Giovanni. Canta Brasil fica por aqui, volta amanhã às 5 da matina, no novo encontro com você e a boa música sertaneja. Na programação 99, chegando aí o Café Rural, em seguida tem Vaninha com Amanhã Mais. Meio dia a gente se fala no Tribuna. Ótima terça a todos.

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Muito bom dia, amigos. Bom dia, pessoal. Nós estamos nas andanças desse período tão importante. E a colheita do café, todo lado aqui de um secador. Logo cedo, nas primeiras horas do dia, nós já chegamos aqui, a turma já está embaixo do pé de café, na panha do café. A quantidade de pessoas que já passou por aqui, de trabalhadores, e deixa aí o conforto de suas casas nas primeiras horas do dia.

0: Eu vou mudar essa antena de lugar, Felipe.
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pouco mais amena, tá, amena? E, claro, chuva já por ali, tá? A qualquer momento. Ah, já aí nesse pedaço seu aí, é porque aqui é assim, meu bem. Vem parcelas. Muito bom dia, estamos aqui na terça-feira. Não, terça-feira eu acho que o pessoal já tá mais animado, né? Assim? Tá bom, a gente aceita. Hoje é quanto? 12 de maio de 2026. Chegamos aí em mais um dia, em mais uma programação. E claro, sou Vania Meirelles, fico com você até o meio-dia. Participa comigo? Fique à vontade. Tá aí liberado pra você e ativo. 3031-0099, na Rádio Mais, agora 8 horas e 21 minutos. E a gente brinca, fala aqui o tempo todo, vem, vambora, bora fazer. Não, não, vá no seu tempo mesmo, tá? Do jeito que for. E pra qualquer coisa na vida. Não vai se jogando aí porque o outro corre numa maratona, porque não sei quem faz 3 coisas ao mesmo tempo, eu não consigo. Não segue isso, não. Qual é a sua linha? O que você consegue fazer? E que tá bom pra você, ótimo. Questão de saúde, né? Ah, tomei, né, uns quilinhos a mais aí, vou fazer. Não porque fulano ou fulana ficou. Nossa, você viu o que que fez? Aí, não faça isso. Esse negócio da comparação, isso não dá certo, né? Então, que a gente consiga fazer o melhor, né, dessa vida. E o melhor com o que você tem. O que que você tem hoje? Pois é, faça o melhor que puder. E não vá na onda dos outros, não. Mania, mas aí é uma mãe, uma tia, alguém que eu amo, né? Esposa, esposo, namorado, namorada, que chegou pra mim e me deu um conselho legal. Aí é outra conversa, não é não? Eu falo sempre aqui no programa Nosso Lema, se for bom, se abraça. Se não for, deixa de lado e vem pra cá. Fica com a gente.

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1: Oi, horóscopo nesta terça-feira, Áries, Touro e Gêmeos.
0: Áries.
1: Ariano, nada dê por sabido, nem muito menos por garantido. Se debruce sobre cada assunto de seu interesse, porque nessa parte do caminho é tudo incerto. E as pessoas desorientadas tendem a criar caso com tudo. É isso aí, viu, Ariano? A cor pra hoje é o dourado.
0: Touro.
1: Olá, Touro. Dos conflitos extraia você o ensinamento que se oculta nas entrelinhas das palavras que sua alma é obrigada a ouvir, e em vez de reagir com mais conflito, procure apaziguar os ânimos e se adaptar aos acontecimentos. A cor pra hoje é o vermelho.
0: Gêmeos.
1: Oi, Gêmeos. A saída pra tudo, até mesmo para o que parece não ter nenhuma. Evite se contaminar com o desespero que circula solta pela alma de nossa humanidade e muito particularmente pela alma das pessoas mais próximas. A cor pra hoje é o laranja. Daqui a pouquinho, Câncer, Leão e Virgem.
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2: Confere com a gente. Na Rádio Mais, agora 8 horas e 48 minutos. Bom, eu não sei em que ela tá mexendo, em que ela vai dar de cara, se isso vai prestar, como a gente costuma dizer aqui no Nordeste, isso não vai prestar. Mas ela é a mãe dele, eu faria a mesma coisa. Estamos falando da Valquíria, a mãe do MC Kevin. Lembra dele? Aquele que dizem que ele pulou, né, de um certo andar e caiu, bateu a cabeça, né, e faleceu. Pois ela disse que quer reabrir as investigações sobre a morte do cantor após especulações em torno de seu falecimento circularem nas redes sociais. Em um vídeo postado na segunda-feira, ela disse estar em contato com advogados para seguir com a reabertura do caso. É um direito dela. No vídeo gravado ao lado dos funkeiros MC G e MC PH, não sei quem são, amigos de Kevin, Val ainda diz que vai convocar o Ministério Público, e aqui está entre aspas, convocaram, vem cá, Ministério Público, ao respeito, né? Ela disse que vai chamar eles lá para poder reabrir o caso. Vamos atrás da verdade, porque a verdade é uma só. Eu quero saber o que é que aconteceu no dia 16 de maio de 2021, é o que está afirmando ela. Repito, como mãe, é claro, né? Ninguém vai deixar ir em branco. Se aconteceu alguma coisa, apareceu alguma coisa, mas já sabemos, ela sendo mãe também. A gente não conhece 100% do que os filhos fazem e falam, mas a gente tem lá o instinto. Sabemos, né? Então ela, como a mãe dele, ela sabe onde ele estava, metido com quem, né? E que Deus ajude.
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1: Oi, de volta na programação. Agora você de Câncer, Leão e Virgem.
0: Câncer.
1: Oi, Câncer. Conhecer pessoas novas vai fazer muito bem a você, porque sua alma precisa conhecer ideias inovadoras, mesmo que à primeira vista pareçam impraticáveis. As boas ideias não precisam ter aplicação prática imediata. E a cor para hoje é o azul.
0: Leão.
1: Olá, Leão. Evite se convencer de que uma fórmula pode ser aplicada aos acontecimentos para darem certo de acordo com as suas expectativas. As fórmulas são importantes, porém mais importantes ainda é preservar a criatividade. E a cor para hoje é o vinho.
0: Virgem.
1: Olá, Virgem. É bom ter novas ideias, porque elas entusiasmam e provocam rejuvenescimento. Porém, se o tempo passar e essas boas ideias não forem testadas na experiência prática, elas se voltam contra sua alma, a enfraquecendo. A cor para hoje é o rosa. Daqui a pouquinho, Libra, Escorpião e Sagitário.
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0: para nossa aula. A primeira aula de hoje. Dois para lá, dois para cá. Não. Não, mano, o programa tem quantas horas agora? 9:07. É, bestais. Não pode assistir muito Sobrevivente, não. E nem tem uma outra, gente. A Scarlett. Não pode. Senão a gente pega tudo deles. São duas figuras, né? Incríveis. Pois é. Mas não fique assim não, viu? Não se aveste não, que ainda tem mais forró por aqui. Você achou que tinha... tinha me deixado só, né? Com dois pra lá, dois pra cá. Quer saber? Não, quer saber se você tem dois pés esquerdos. Não, quer saber. Machado sem cabo. Minha mãe falava, ih, fulano não dança, é um machado sem cabo. Brincadeira, gente. É dance, não dance. Ah, porque não dança, não vai na festa? E quem falou? Que é só dança, né? Tem tanta coisa. Tem gente que você tem um tempo que não vê, que vai ver lá. Não é uma comida gostosa, não é verdade? Mas aí tem música também, né? Pra gente sentar e ouvir. Não precisa só dançar, não. Aqui é só uma brincadeira. Tá belezinha? Mas se você quiser, a gente tá falando sério também. 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
1: Oi, oi, oi, chegando por aqui com o resumo da novela A Nobreza do Amor, meus amigos. Para essa terça-feira, Sebastião tenta apagar o fogo ateado por Virgínia aos convites. Tonho estranha a falta de resposta de Casemiro e se preocupa em perder a inauguração do ateliê de Alica. Virgínia confronta Mirinho sobre a ajuda a Alica e Niara e Fabrício acoberta o amigo. Kênia foge do palácio e vai ao encontro de Dume, que afirma que não ama a princesa. Todos desconfiam de que alguém na cidade pode estar dando abrigo a um cangaceiro. Viriato pede um tempo para apresentar Belmira a Carrapato. Mundica encontra o telegrama de Tonho no paletó de Mirinho e Casemiro se enfurece com o filho.
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2: Oi, de volta na programação, você de Libra, Escorpião e Sagitário.
1: Libra.
2: Oi, Libra. Agora é um bom momento para provocar uma reviravolta e mudar seus planos. Isso, com certeza, desagradará um tanto de gente. Mas a essa altura do jogo, é melhor desagradar alguém do que sustentar algo que não lhe convém. A cor pra hoje é o preto.
1: Escorpião.
2: Oi, Escorpião. A construção de bons relacionamentos leva um tempo considerável, porque é necessário ir além do

0: encantamento mútuo dos primeiros tempos e se adentrar no terreno do realismo mágico do dia a dia. E a cor para hoje é o roxo.
1: Sagitário.
0: Oi, Sagitário, a experiência de vida é muito complexa para o ser humano, mas não ao ponto de ser impossível desenvolver certa medida de segurança em relação a tudo. Essa medida de segurança aumenta e diminui ao longo dos ciclos. A cor para hoje é o creme. Daqui a pouquinho, Capricórnio, Aquário e Peixes.
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0: Estamos chegando, meu povo, com o resumo da novela Coração Acelerado. Hoje, terça-feira, Nayane repreende Zilá por sua mentira contra Janete e a mãe afirma que ela fez o mesmo ao inventar que é a menina do passado de João Raul. João Raul sofre ao ver agrado com Leandro e Luan nota. Nayane impede que Zilá deixe a mansão e afirma que os Amaral precisarão guardar a história do anel em segredo. Iranildo faz o programa na rádio. A Laurzinho se hospeda na pensão do Zuzanete e Palhares se irrita. Irene e Valmir ficam juntos. A Laurzinho canta uma música para Janete.
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1: Oi, de volta com a programação. Agora você de Capricórnio, Aquário e Peixes.
0: Capricórnio.
1: Oi, Capricórnio. É provável que você tenha de mudar suas estratégias, porque perceberá que repetindo o que dava certo anteriormente, não colhe os mesmos resultados. Essa renovação fará muito bem a você. Será rejuvenescedora. E a cor para hoje é o violeta.
0: Aquário.
1: Oi, Aquário. O momento atual é muito dinâmico, portanto, não se apegue a repetir o jeito com que administra sua rotina, porque muito provavelmente haverá condições inesperadas que você poderá aceitar ou resistir. Melhor aceitar, viu? A cor para hoje é o cinza.
0: Peixes.
1: Oi, Peixes. Talvez seja necessário mudar seus planos várias vezes antes de acertar na tecla que fará soar a vitória. Isso não há de se tornar motivo de enfado, porque o mau humor acabaria com todo o esforço empenhado. E a cor para hoje é o azul claro. Galerinha, muito obrigada pela companhia e até a próxima. Tchau!
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2: Não que a gente amanheça todos os dias com aquela cara de que, nossa, como estou bem, não é? Mas se fizer maldade, né, com mau humor com os outros, só a gente que sofre. A pessoa, se for inteligente, ela vai dizer, fica aí com tua cara amarga. Na verdade? Então a gente tem que fazer o que pode, tem que fazer o que pode para ficar bem com a gente e com os outros também, porque a gente não é uma ilha, né? 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
2: Na Rádio Mais agora, 9 horas e 43 minutos. Moradores do Jaguaré, na Zona Oeste de São Paulo, registraram equipes da Sabesp trabalhando na obra momentos antes da explosão que atingiu ao menos 46 imóveis na segunda-feira, na comunidade Nossa Senhora das Virtudes 2. Também é possível, em outro vídeo, ver bolhas que se formam no local em que os funcionários estavam atuando, o que sinalizaria vazamento de gás encanado, segundo os moradores. Mas eles acharam que estava tudo normal. Ainda segundo os moradores, um funcionário da Comgás também passou pelo local antes da explosão, por volta das 3 da tarde, e também não disse nada. De acordo com informações do Corpo de Bombeiro, por volta das 4h10 da segunda-feira, uma forte explosão na comunidade deixaria 10 imóveis destruídos e outros 36 atingidos indiretamente. Um homem de 45 anos, que não teve a identidade divulgada, faleceu. E outras 3 pessoas ficaram feridas, sendo 2 delas em estado grave. Representantes da Sabesp e da Comgás afirmaram em entrevista coletiva que as 2 empresas trabalhavam em conjunto no local da obra em que ocorreu o rompimento da tubulação de gás. Eles conhecem a região, sabem o trabalho que fizeram e não sabia que ali tinha gás? As empresas também anunciaram o pagamento emergencial de R$ 2.000 para cada família afetada e disseram que os moradores de imóveis interditados serão levados para hotéis com todas as despesas custeadas e também, claro, as pessoas estão recebendo tratamento psicológico. Tem gente tremendo e não pode escutar nada até agora porque acha que vai acontecer mais alguma coisa. Você pense aí a situação daquelas pessoas. E se fosse no domingo, gente, todo mundo em casa, né? A gente fica com isso na cabeça. De acordo com os chamados de emergência de moradores registrados pela Polícia Militar e pelo Corpo de Bombeiros, pessoas teriam sido lançadas pela força da explosão e havia vítimas presas sobre escombros. Moradores relataram gritos, pedidos de socorro logo após o incidente. O Corpo de Bombeiros informou que 12 viaturas foram enviadas para o local. Havia forte cheiro de gás na região e risco de novos vazamentos, o que levou equipes a orientar moradores a se afastar da área. Muita gente, né, tem a entrevista até de uma senhora e de outras pessoas. Ela falando, eu cheguei do trabalho por volta de 2, 3 e pouca da tarde e eu senti um cheiro estranho e chamou o vizinho, disse, vizinho, você está sentindo? Gás, né? Se você respira 1, 2, 3 vezes, ele começa a amargar na boca. E ela falou, tem alguma coisa muito errada, né? É incrível como sabiam que ali tinha, né? Não vai, que a Comgás trabalha lá, que a Sabesp conhece. Como que eles atingiram isso, gente? É falta de preparo, é um funcionário novo, enfim. Uma investigação, é claro, foi aberta. E agora eles querem saber o que realmente aconteceu. E mais uma vez, repito, graças a Deus. Né? A gente gostaria muito que aquela pessoa que faleceu não tivesse, né, falecido, mas aconteceu. Mas poderia ser muito pior. O corpo de Breno Moura da Silva, de 24 anos, foi encontrado na tarde de ontem, boiando no rio Jacarandá, às margens da BR-101, na divisa entre Nápoles e Itabela, aqui no extremo sul da Bahia. O jovem estava desaparecido e o caso investigado pela Polícia Civil como homicídio. Eu até falei sobre o caso. A gente, quando fala, pede, né? Queremos encontrá-lo com vida, né? Sempre que a gente faz esse tipo de reportagem aqui, é o apelo. Segundo informações da ocorrência, aí, as equipes da Polícia Civil, do Departamento de Polícia Técnica e do Corpo de Bombeiros foram acionados após moradores avistarem o corpo no rio. A vítima apresentava várias marcas que a gente não precisa dizer aqui, porque não é bonito de se ouvir e nem de ver. Próximo ao corpo, os peritos encontraram uma mochila com máquinas de cartão, carregadores de celular, documentos pessoais e cartões bancários. De acordo com a Polícia Civil, a principal linha de investigação aponta que o crime pode ter relação com uma dívida atribuída à vítima. Após perícia no local, o corpo foi removido pelo Departamento de Polícia Técnica de Eunápolis, enquanto a autoria e a motivação do homicídio seguem sendo investigados. Mas daqui a pouco, a polícia sempre faz um bom trabalho, eles vão descobrir o que foi que aconteceu. Os últimos 6 passageiros do cruzeiro MV Ondios foram desembarcados em Tenerife, nas Ilhas Canárias, e a operação foi acompanhada pelo diretor-geral da Organização Mundial da Saúde. Todas as pessoas que estavam no navio receberam a recomendação de ficarem 42 dias em quarentena. Segundo informações da OMS, 9 casos da cepa Andes estão em análise. 7 foram confirmados e 2 estão sob investigação. Andes é uma variante rara que pode ser transmitida entre pessoas em situações específicas de contato próximo. Outros 2 casos de infecção são investigados. Esperamos muito que eles não estejam, né, fazendo o que aconteceu na época da Covid, porque as informações que chegaram para a gente é que estava tudo bem, que está tudo certo, não, né, continuem vivendo suas vidas, e a gente viu o que que deu. Apesar do aumento do número de infectados, a entidade disse que não há sinais de uma disseminação maior da doença neste momento. Acabei de dizer. Não há sinais de que estejamos vendo o início de um surto maior, entre aspas, ele dizendo aí, né? Ainda assim, o diretor-geral da OMS apontou ser necessária a constante verificação dos casos e monitoração dos passageiros do cruzeiro MV Hondius. Queremos muito que seja só isso mesmo, que as pessoas sejam tratadas e que está tudo certo. Porque a gente, né, ouve, eles falam, a gente sabe, faz grandes reuniões para lá. E quando chega na gente, a coisa já está. Né? Mas graças a Deus, tomara que seja só isso mesmo. E realmente a quarentena, né, ela tem que ser feita aí com essas pessoas. Agora pense em você pagar uma grana danada. E até agora também não falam, né, o que foi, como eles foram parar lá, né, os bichinhos roedores. Ah, mas navio, rato, né? Mas como que isso aconteceu, né? Então, estou investigando também aí, pessoal, nessa quarentena. Além de não poder ter curtido a viagem, ainda tem que passar por isso. Mas graças a Deus que estão vivos. Tarde mais 9h49, meio-dia, tem Tribuna Popular. E você vai ficando aqui comigo.
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3: Vou te contar agora por aqui o resumo da novela Três Graças. Estamos na última semana. Muitas emoções reservadas, né? E hoje a Arminda diz a Ferete que sabe que o amante ainda gosta de Zenilda. Ferete fica furioso ao constatar que não terá mais ajuda da delegada Marise. Lucélia dá abrigo temporário a Ferete na chacrinha. Ferete convoca Samira para acabar com Gerluce. Arminda pede ajuda a Elga para se fingir de vítima de Ferete, mas acaba se surpreendendo com a resposta da funcionária. Misael aconselha Joaquim a pedir desculpas para Lígia. Joaquim convida Lígia para dormir no ferro velho com ele. Ferete conta a Samira o seu plano para atrair Gerluce.
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9: Bora! 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Bora emagrecer!
10: Atenção, mulheres! Logo após a menstruação, o estrogênio começa a subir e o seu corpo entra no modo super-heroína. Essa é a fase folicular, o momento ideal para treinos intensos, musculação pesada e aquele hit de alta performance. Sua resistência à dor está no topo e a sua energia sobra, viu? Se você quer bater recordes pessoais ou aumentar as cargas, aproveite essa primeira quinzena do ciclo, sabia disso? Use a biologia a seu favor e sinta o poder que o estrogênio dá para os seus músculos e para a sua mente. Que dica bacana, hein? Dica de ouro para você, mulher, para nós mulheres, né?
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0: amiga, é o seguinte, hein? Você costuma aplicar o shampoo direto no topo da cabeça? Então pare agora. O ideal para você não agredir os fios é ativar o produto nas mãos até formar uma espuminha, diluir em um pouquinho de água na hora do banho. Só não vale diluir o frasco inteiro, viu? Isso estraga a fórmula e tira o efeito do produto. Enfim, lave com inteligência, proteja seu couro cabeludo e garanta aquele brilho de salão todos os dias.
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0: da Baby, né? Nessa versão aí do TikTok. A moleque diz que vai e vai processar a Samsung. Colocaram o retrato dela nas caixas da televisão. Eu achei que era uma imagem lá, mas não é não. Colocaram as feição dela lá e não pagou um real. Vai querer 15 milhões de dólares. Consegue, dinheiro pra eles não é problema, né? Agora vamos ver lá. Vamos conferir com a gente aqui. Eu gostei dessa sapateira com três espelhos. Deixa eu dar uma olhada. Acho que 6, 1, 2, 3, 4. Estamos contando, calma aí. São 6 prateleiras. Vaninha, eu não quero guardar sapato. Mas é bonita demais, né? Então, guarda outra coisa. Pode gastar o que você quiser. Pode botar sapato, pode colocar seus shampoos que você não usa todo dia, enfim. Vai usar do jeito que você quiser, mas ela é belíssima. 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Tenho vontade de visitar este lugar e esta fonte. Eu sou apaixonada por fonte. Acho as pontes bonitas, mas não gosto de passar em cima delas. Aí alguém fala, vem cá, mas você mora... Todo dia, duas vezes por dia, mas não, ei, o coração chega queima, e eu sofri um acidente lá, então a gente não é muito, sabe, de amores, mas estruturas de pontes eu acho bonita. Agora fontes é tudo de bom, né gente, à noite então, quando ilumina tudo, mas aí tem gente que fala, não, eu vou pagar caro, vou viajar, eu vou mergulhar numa fonte por aí, mas não é assim não, meu bem. Um turista foi multado em 500 euros, quase 3 mil reais, por invadir, mergulhar e nadar na Fontana de Trevi, em Roma. O homem não teve a nacionalidade divulgada. Vaninha, eu já vi isso. Não, esse aqui é outro. Eles fazem isso o tempo todo. O monumento do estilo barroco de 1762, referência turística italiana. Belíssima, né? A tradição é que todo turista que arremessar uma moeda na fonte... com a mão direita sobre o ombro esquerdo, tem que guardar isso, voltará à cidade. Todas as moedas são destinadas para a caridade sempre e chegam aí a 1,5 milhão de euros por ano. É, então ajuda, e vai mesmo, viu gente? Não é igual aqui não, que se põe um negócio desse for ver, você não, o dinheiro sumiu, ninguém viu não. Lá funciona direitinho. Como é que eu sei? Ah, mas a gente pesquisa, né? Desde fevereiro de 2026, as autoridades começaram a cobrar uma taxa de 2 euros para a visitação ao monumento, para maior controle, tá certo? De acordo com informações da polícia local, em média, 12 turistas são multados anualmente por mau comportamento na Fontana de Trevi. É um daqueles lá que você viu no passado. Roma é a cidade mais visitada do mundo e recebe cerca de 21 milhões de visitantes anualmente. Então, você vai pagar para ele, não é nada, né? Mas é feio. Eu tava vendo um vídeo que não gostei, não. E, gente, pense aquela água. É limpa? Também tem um problema com esse negócio da água, então eu prefiro ficar longe, né? Eu assisti um filme uma época, desses, como é que a gente fala? Pastelão? E o povo tava lá na Fontana de Trevi, mas tava catando as moedas. Ah, eu não sei se era uma réplica em Hollywood, ou sei não, mas o que é divertido é. Não pegar o dinheiro, não é divertido não, divertido ver o filme. Cara bobo, né? Paga uma grana, faz uma viagem e tal, vou fazer uma bobagem dessa. Mas eu acho que é pra aparecer, viu gente? Que esse negócio de internet aí, de seguidores, ai ai.
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2: E hoje, meus amigos, em Coração de Mãe, a novela da Rede Record, a decisão de Razan de abandonar os negócios ilegais provoca a reação de antigos parceiros. Suleman o ameaça para manter as atividades. Ao mesmo tempo, Carsu tenta se reconciliar com Átila e prepara uma surpresa na tentativa de obter o perdão do rapaz.
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0: cantora Nayara Azevedo está em festa. Para celebrar seus 15 anos de carreira, ela acaba de lançar uma nova parte do projeto Nayara 15. O grande destaque desta vez é a música Bonzinho que Trai, uma parceria com a dupla Felipe e Rodrigo. Com um toque de ironia, a letra fala sobre aquela desconfiança que surge em relacionamentos que parecem perfeitos demais, mas que escondem muitos segredos. Sabe aquele parceiro que é bonzinho até demais? Então, a música brinca exatamente com esse alerta emocional. Segundo a própria Nayara, essa canção foi um presente que ela recebeu da dupla e que encaixou perfeitamente no seu estilo sincero de cantar.
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1: Oi, gente, aqui é a Kelly Gomes e tá começando o Aroma e Sabor, tudo bem? Então, pra hoje, a gente vai com uma receita que eu garanto que você ama. Sabe qual é? Canelone de frango. Bora anotar os ingredientes? Então, vamos lá. Você vai precisar de 1/2 quilo de filé de frango, 1 pacote de massa de pastel, 300 gramas de mussarela, 300 gramas de presunto, temperos a gosto e extrato de tomate. Para esse canelone, o preparo é o seguinte: você vai começar pegando um refratário e nele você vai colocar os filés de frango e vai temperá-los com o tempero que você mais gostar. Em seguida, você vai começar a montar os canelones. Então você abre a massa de pastel, coloca o presunto, o queijo, por último o frango e então enrola. Coloca todos os canelones em uma assadeira, joga o extrato de tomate temperado a seu gosto sobre os canelones e daí você vai cobrir com papel alumínio. Leva ao forno pré-aquecido em temperatura de 280 graus e deixa lá por 25 minutos. Depois, você retira o papel alumínio, deixa mais 15 minutinhos para gratinar e serve com arroz branco e batata palha. Sucesso garantido e seu canelone de frango tá esperando, é só você fazer, tá? Boa terça e aproveita a programação.
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0: aqui, onde sai Galeon, uma mistura de rock e pop, bem gostoso pra aquela época. Anos 2000, né? Acho que é isso, a entradinha ali dos anos 2000, na Rádio Mais 11 horas e 4 minutos. Tudo certo por aí? Tudo em dia, belezinha? Estamos falando da sua saúde. 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
2: Uma excelente terça-feira para você. Está no ar o nosso quadro Papo Sério. Atenção, estamos no Maio Vermelho e o alerta é para o cuidado com o seu sorriso. O câncer de boca é uma realidade que atinge milhares de brasileiros todos os anos. Essa doença afeta desde os lábios até a língua, gengivas e o céu da boca. Embora as causas exatas sejam um mistério, os fatores de risco são muito claros. O uso de qualquer tipo de tabaco e o consumo excessivo de álcool são os grandes vilões. Fique atento também à exposição solar nos lábios e à falta de frutas na dieta. A idade pede atenção redobrada. A maioria dos casos ocorre em pessoas acima dos 40 anos, mas a boa notícia é que o diagnóstico precoce salva vidas e é muito simples. Sabe quem é o seu maior aliado nessa luta? O seu dentista de confiança. Visite o consultório ao menos duas vezes por ano para um exame preventivo completo. O profissional avalia dentes, gengivas e até o pescoço em busca de qualquer alteração. Língua e mandíbula também passam pelo check-up que pode identificar a doença no início. Não deixe para depois. Manchas ou feridas que não cicatrizam são sinais de alerta. Prevenir é o melhor caminho para manter a sua saúde e a alegria em dia. Maio Vermelho, a conscientização é a nossa melhor arma. Cuide-se e espalhe essa ideia.
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Presidente Estadual do Solidariedade. Adeilson Bezerra. João Neto divulgou a decisão de disputar o cargo em publicação nas redes sociais neste sábado. A gente já sabe, né, gente? A política no Brasil é o tal do famoso cabide de emprego, né? Tão bem preocupado com a situação do povo, mas tá mesmo. Senão o Brasil não tava na situação que tá, né? É, no grau que está. Condenado a 4 anos e 2 meses de prisão por atacar sua companheira em 2025, o advogado voltou a comentar sobre o caso na publicação e afirmou que é alvo de mentiras, as quais tentam lhe destruir. Lembra desse caso? Ele fala que ela, né, mandou ele até sair do apartamento dele, né, que ela que tinha que morar, mas se está condenado a 4 anos, está preso mesmo? E aí é que vem a cereja do bolo. Logo depois eles fizeram as pazes. Estão vivendo juntos, a não ser que já se separaram de novo, né? Ele disse que perdoou ela, que era uma coisa de momento, né? E segue-se aí. Por isso que não é muito bom tomar partido, né? A gente vê que é violência, chama a polícia e tal. Depois você já sabe, né? Bem, quem fica de ruim é a pessoa. Pois é, e mudou o tempo até aqui pra nós. Disse que não era, né, pra passar por aqui, mas foi pro norte. Eu falei, epa, vamos deixar um pedacinho aqui no Nordeste. A primeira grande onda de frio de 2026 segue forte sobre o centro-sul do Brasil nessa terça-feira. Tem até roupa congelada no varal, viu? E mantém o amanhecer gelado em estados da região sul, sudeste, centro-oeste e até em parte do norte. E do Nordeste. Esse tempo todo que a gente tá aqui, com essa carinha que a gente costuma falar, entre aspas, feio, pois é, passou por aqui também. A massa de ar polar que avançou pelo país nos últimos dias provocou recordes de temperatura baixa, formando geada no sul e deve continuar influenciando o tempo, pelo menos até quarta-feira. Eu não acho ruim, não. Eu gosto. Pode ficar aí, tá uma delícia o dia hoje. Vamos falar do cantor Ed Motta? É coisa, né, gente? Eu não gostei do que você falou comigo, te jogo uma cadeira. É assim, é? Não, não pode. O cantor Ed Motta deve prestar depoimento ainda hoje sobre aquela confusão em um restaurante do Rio de Janeiro. Ele é investigado como ator de injúria por preconceito e como testemunha de lesão corporal. O caso aconteceu no Jardim Botânico, na zona sul da capital fluminense, onde só vai a nota. Segundo a polícia, a briga teria começado após o artista questionar a cobrança da taxa de rolha. Que é isso, Vaninha? Já falo. Testemunhas afirmaram aí que o cantor arremessou uma cadeira e amigos dele agrediram outro cliente. Eles se juntaram e disseram, Sasha, você sabe com quem você está? Eu sou sobrinho do Tim Maia. Em nota, os donos do restaurante contaram, né, que um grupo de clientes composto por Ed Motta e mais 2 pessoas protagonizou episódios de extrema violência. A delegacia da Gávea analisa imagens de câmeras de segurança para esclarecer o ocorrido. Eu não estou bebendo nada, não, mas se eu fosse tomar um vinho hoje, eu iria a um lugar legal e compraria o vinho lá, já, porque já ajuda, né? Agora tem graça eu pegar, mas a minha garrafa de vinho é de 1900 e não sei quanto e aí eu levo, chego lá. O pessoal vai sujar o copo do mesmo jeito, a mesa, tudo. Não vai mudar nada. Eu levo o meu vinho pra lá, né? A Glorinha Caliôs Chiques, ela explicou muito bem esse negócio da rolha. Eu lá vou saber disso, mas ela explicou. Então se você tiver um vinho em casa, né, e quiser levar pro lugar, aqui não faz isso. Vai lá nos grandes centros. Eles pagam até R$250, é o máximo, né? Eu acho que é o topo lá, tem essa base. E aí você paga e leva o seu próprio vinho. Não tô falando que esse mundo desse povo é todo estranho? Aonde é que eu vou sair de casa arrastando uma garrafa de vinho? Claro, aí também tem, né? Tudo certinho, motorista, o carro. Eu vou lá arrastando. Não vou não, gente. Vamos tomar o vinho lá do povo? Pagar pela garrafa, não sei. Tal dessa rolha aí, quem foi que criou esse nome? Eu achei que ele, que era assim, tomava o vinho e não, sério? Porque, né, rolha você sabe. E é o problema da vida da cortiça, você já viu que difícil que é pra fazer? Mas eu achei que era assim, que tinha um nome e tal do vinho, e aí você pegava e levava pra casa. Eu juro que na hora que falou não sei o que da rolha, eu falei, ué, não pode levar, não é? É desse jeito. Ai, Cristo. Ed Motta, né, gente? Pra mim é uma das melhores vozes que esse país tem, mas é intragável? Ah, mas não podemos negar.

0: Falar de uma coisa muito legal, que eu fiquei, sabe, de olhos marejados. E todo mundo que eu tô vendo aqui no vídeo, nas fotos e nos comentários fala a mesma coisa. Que coisa mais linda desse pai. Em Feira de Santana, um pedreiro de 54 anos emocionou todo mundo ao decidir aprender, sabe o quê? Balé, para acompanhar e apoiar as duas filhas autistas durante as aulas.
1: Ah, mas homem no balé, se ponto, homem no balé já sabe, né?
0: Nada a ver, né, gente? As meninas de 8 e 10 anos participam de um projeto voltado para crianças dentro do espectro autista, que exige a presença de um acompanhante em sala. Parabéns, tem que ter acompanhante mesmo, o trabalho tem que liberar a pessoa para ir, a gente tem que aprender a viver em outro nível nesse país. Para que as filhas se sentissem seguras e acolhidas, ele passou a participar das atividades ao lado delas e, aos poucos, criou uma forte conexão com a dança. Ele disse que tá gostando agora. O que começou como um gesto de cuidado acabou se transformando em dedicação diária, com ensaios em casa e a participação ativa no desenvolvimento e na evolução das crianças. Que maravilha, parabéns para ele, né? Poderia ser a mãe? Eu não, aqui não fala sobre a mãe e tal, mas vamos colocar o cenário de que tem a mãe também. Não precisa ser, não. Pode ser o pai, sim.
1: Eu não.
0: Pois ele foi, né? Foi lá e com toda a delicadeza, cuidando das filhas dele. A gente vê muita coisa mudada no mundo todo. Quando você vem para o Brasil, tem tanta dificuldade. Ainda temos, né? Muita coisa para transpor aí. E tanto do preconceito quanto das empresas, né? Na facilitação aí dos pais que têm filhos. Tem empresa que não contrata. Você fala, vixe, mas vai ter filho, não quero. Sabe? A gente ainda vive muito, muito para trás ainda. Não vou falar atrasado, não, que é feio, não gosto desse nome. Mas assim, ainda tem muita coisa para mudar. E por isso que eu falo sempre, a gente tem que trabalhar o ser humano. Todos os dias a gente trabalha alguma coisa dentro de nós para fazer essa mudança. Por exemplo, né, e tem vários exemplos do mundo todo, mas falando da Noruega, que é o Wilke Dias, que eu sigo, ela trocou a licença maternidade com a paternidade do marido dela, né, o Egger. Um trocando, né? Ela pausava a dela e ele, sabe? E ele fazia a mesma coisa, pausava. E foram até conseguiram fazer tudo, né? Que a criança teve numa idade aí que já ia pra creche com segurança. Você pode fazer um negócio desse aqui? Quem sabe um dia, não é? Tribuna Popular, meio-dia. Sivaldo Miranda vem aí com mais informações pra você.
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0: agora. E pra você que continua ligado com a gente nesta terça-feira, dia 12, tá chegando mais uma edição do Mundo Pop pra você.
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0: A dupla Gian e Giovanni começou a divulgar o seu novo e aguardado DVD chamado Planeta Sonho. Esse projeto aí foi gravado em Goiânia com a casa cheia e será lançado em 5 partes. Para começar, os irmãos já liberaram as primeiras 7 músicas que misturam grandes sucessos com novidades. E para abrir os trabalhos com chave de ouro, eles contam com a participação especial da dupla Bruno e Marrone. Juntos, eles cantam a regravação de Favo de Mel e a música inédita Me Faz Te Odiar. Ao todo, o DVD tem 26 faixas e traz parcerias de peso com nomes como Alexandre Pires, Jorge Mateus, Maiara Imaraíza e Murilo Rufi. Com foco total no sertanejo romântico, o Planeta Sonho celebra a história da dupla, trazendo de volta 20 clássicos e a apresentação de 6 novas músicas.
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0: 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Da vaca, só dá ela.
1: 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O programa de hoje fica por aqui. Obrigado pela audiência. Uma ótima tarde a todos vocês. Cuide-se muito bem. Aproveite seu tempo aí. E hoje está uma delicinha. Tudo de bom mesmo. E muito obrigado pelo carinho de vocês. Tribuna Popular vem aí. Descontrolados também. E amanhã, se Deus permitir, a gente volta aí. Beleza? Beijo, gente. Tchauzinho e valeu.
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0: detalhe que transforma o visual. Aprenda a dobrar a barra da calça como um profissional. Escolha a altura desejada, faça a primeira dobra ajustando toda a circunferência e finalize com a segunda volta para esconder a costura original. O segredo é manter a mesma grossura e altura nas duas pernas para um acabamento impecável. É o truque de stylish rápido que dá um ar moderno para qualquer jeans.
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0: Campeonato Municipal de Futsal Adulto Masculino tem grandes disputas na noite desta terça-feira. Nova lei define percentual mínimo de cacau nos chocolates. Exportações baianas têm queda de 13,5% em abril. Setor produtivo pressiona por atualização ampla dos limites de faturamento do Simples Nacional. Anvisa orienta consumidores a não jogarem fora produtos da IP. Entenda aqui no Tribuna. Anvisa intensifica cerco a canetas emagrecedoras do Paraguai e veta marca recém-anunciada. Nunes Marques relatará pedido para anular a condenação de Bolsonaro. Oposição articula PEC após decisão de Moraes sobre dosimetria. Alexandre Garcia comenta os principais acontecimentos.
1: No nosso encontro de hoje, eu vou falar sobre aquele vereador que invadiu a igreja de São Benedito lá em Curitiba, foi cassado e o Supremo descassou e agora foi cassado de novo como deputado estadual por ter invadido um supermercado e ter brigado com manobrista. Vou falar também sobre o IP. O ministro da Saúde acabou se metendo num assunto que não é dele. É da Anvisa, que é uma agência independente. Ele está acusando o caso de politização, mas ao entrar nisso ele politizou. Detalhes daqui a pouco no nosso encontro diário. De Amarante, norte de Portugal, Alexandre Garcia.
0: E você vai conferir também aqui no Tribuna, projeto Ginga Criança tem entrega de cordas e graduação no 19º encontro de capoeira em Itamaraju. Secretaria de Cultura de Itamaraju realiza reunião produtiva com artistas da terra. Associação Anjos de Pata convida a população para reunião hoje, terça-feira.
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0: Terça-feira, 12 de maio 2026. Agora, meio-dia e 3 da 99 FM. Estamos no ar com mais uma edição do Tribuna Popular. Aqui começa o nosso encontro com você e a notícia. Nós noticiamos os fatos como eles acontecem. Notícia que a gente trata sempre com muita responsabilidade. 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Forte abraço, muito obrigado aí pela confiança. 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
0: Nós começamos esta edição do Tribuna Popular falando de esporte. Hoje é dia de jogo, viu, gente? É o Campeonato Municipal de Futsal Adulto Masculino, que tem grandes disputas na noite desta terça-feira no Ginásio de Esportes. Tem Novo Prado versus Ilha Futsal às 19h30, ou seja, 7h30 da noite. E logo depois tem Lionjin versus Rubro Negros às 20h30, ou seja, às 8h30 da noite. Então tá aí, portanto, o Campeonato Municipal de Futsal Masculino com grandes disputas na noite desta terça-feira. Será no Ginásio de Esportes, que faz parte agora do Complexo Integrado de Educação, o CIEB, antigo Ginásio de Esportes de Itamaraju. A partir das 7h30 da noite, esses confrontos aí. Meio-dia e 7, na 99 FM, saindo do esporte, vamos falar aqui desse trabalho de Anjos de Pata, da Associação Anjos de Pata, que está convidando a população para uma reunião hoje, né? Uma reunião pelos animais por uma causa que precisa da sua voz. Anjos de Patas, portanto, convidando toda a população de Itamaraju para uma reunião muito importante com a gestão municipal e seus secretários. Essa reunião será hoje, terça-feira, dia 12 de maio, às 18h40. Às 18h40, no Centro de Convivência do Idoso. Então, todos estão convidados. Olha aí, Anjos de Patas. Tem novidades, viu, gente? Umas conquistas aí do grupo Anjos de Prata, da Associação Anjos de Prata para Itamaraju. Você que sempre se preocupa também com as questões dos animais, os animaizinhos, cães, gatos, enfim, participe dessa reunião hoje, portanto, lá no Centro de Convivência do Idoso, no Centro do Idoso, às 18 horas. Meio-dia e 8, na 99 FM, RR Wi-Fi. 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Falar de economia, chocolates comercializados no Brasil terão de seguir percentuais mínimos de cacau na composição, previstos por lei. Além disso, os fabricantes precisarão informar de forma clara a quantidade de ingredientes nos rótulos dos produtos vendidos no país, sejam eles nacionais ou importados. A Lei número 15.404/2026, que define critérios para a produção, classificação e rotulagem de produtos derivados de cacau no Brasil, está publicada na edição de ontem, segunda-feira, do Diário Oficial da União. A norma entra em vigor em 360 dias, período em que a indústria deverá se adaptar às novas exigências. Um dos principais avanços previstos é a obrigatoriedade de informar nos rótulos o percentual total de cacau do produto. De acordo com a lei, a indicação deverá aparecer na parte frontal da embalagem, ocupando pelo menos 15% da área e com destaque suficiente para facilitar a leitura. A informação será apresentada no formato contém X% de cacau, de acordo com os percentuais a seguir. Cacau em pó, mínimo de 10% de manteiga de cacau. Chocolate em pó, mínimo de 32% de sólidos totais de cacau. Chocolate ao leite, no mínimo 25% de sólidos totais de cacau e 14% de sólidos totais de leite ou derivados. Chocolate branco, no mínimo 20% de manteiga de cacau e 14% de sólidos totais de leite. Achocolatado ou cobertura, mínimo de 15% de sólidos de cacau ou 15% de manteiga de cacau. O texto também proíbe práticas que possam induzir o consumidor ao erro, como o uso de imagens, cores ou expressões que sugiram tratar-se do chocolate quando o produto não atende aos critérios estabelecidos. E ainda tem, ó, em caso de descumprimento das regras, os responsáveis estarão sujeitos a sanções previstas no Código de Defesa do Consumidor.

0: E ainda falando de economia, em abril de 2026, as exportações baianas somaram 851,1 milhões de dólares, 13,5% inferior ao mesmo mês do ano passado. O desempenho negativo em abril foi novamente puxado pela redução dos embarques em 26,3%, já que os preços médios dos produtos exportados foram em média 17,3% maiores no comparativo mensal interanual. As informações foram analisadas pela Superintendência de Estudos Econômicos e Sociais da Bahia, a SEI, autarquia vinculada à Secretaria de Planejamento, a SEPLAN, a partir da base de dados da Secretaria de Comércio Exterior do Ministério do Desenvolvimento, Indústria, Comércio e Serviços. E completando aqui esse bloco de economia, setor produtivo pressiona por atualização ampla dos limites de faturamento do Simples Nacional. A matéria completa a gente confere agora com a repórter Paloma Custódio.
1: O setor produtivo defende que a atualização dos limites de faturamento anual do microempreendedor individual, o MEI, proposto pelo Projeto de Lei Complementar 108 de 2021, seja estendida também às demais faixas de enquadramento do Simples Nacional. O empresário e ex-deputado federal Walter Yoshi, atual membro do Conselho Diretor da Associação Comercial de São Paulo, ressalta que os limites de enquadramento do Simples Nacional permanecem congelados desde 2018 e já não refletem a realidade econômica do país.
2: E ao longo desse tempo todo nós tivemos inflação, tivemos aumento de custos, locação, mão de obra, folha de salários, especialmente depois da pandemia nós tivemos um aumento muito dos insumos, né? E o teto, tanto do Simples como do MEI, não teve esse aumento de teto.
1: O deputado federal Arnaldo Jardim, do Cidadania de São Paulo, participa de articulações do setor produtivo no Congresso Nacional como vice-presidente da Frente Parlamentar da Agropecuária e membro da Frente Parlamentar Mista do Empreendedorismo. Para ele, a atualização dos limites de faturamento é uma questão de justiça para os empreendedores de pequeno porte.
3: O PL 108, que reajusta esses percentuais, é uma questão de justiça, de reconhecer o setor que mais gera empregos, mais cria oportunidade para o nosso país. É nossa prioridade, nós queremos urgentemente que ele seja deliberado.
1: Em março, a Câmara dos Deputados aprovou o regime de urgência para o PLP 108 de 2021. O texto prevê o aumento do limite de faturamento anual do MEI para até R$130 mil e autoriza esse perfil de empreendedor a contratar até 2 empregados. Com a urgência, a matéria poderia seguir diretamente para a votação em plenário, sem passar pelas comissões temáticas. No entanto, os parlamentares decidiram criar uma comissão especial para aprofundar o debate, reunindo especialistas, representantes do governo e do setor produtivo antes da votação final. Segundo Walter Yoshi, a expectativa é que o projeto seja aprovado na Câmara ainda em 2026, apesar das eleições. Após eventual aprovação, o projeto retorna ao Senado, onde teve origem. Reportagem Paloma Custódio.
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0: Daqui a pouquinho aqui no Tribuna, vamos falar de saúde, vamos falar de política, vamos falar de cultura também. E tem informações com relação àquela questão dos ônibus lá de Joerana. Né, o ônibus escolar, o transporte escolar lá de Joerana, no município de Prado. Nós temos algumas informações aqui, é bom que a população aí fique atenta. 12:16 da 99.
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0: 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Meio-dia 24 na 99 FM. Fala aqui de saúde. A Agência Nacional de Vigilância Sanitária, a Anvisa, orientou consumidores a não descartarem produtos da IP incluídos em lotes com suspeitas de contaminação microbiológicas. A recomendação é que os itens sejam mantidos armazenados até novos desdobramentos do caso e orientações oficiais sobre recolhimento e descarte. A medida envolve produtos de limpeza com lotes terminados em número 1, que tiveram recolhimento determinado pela Anvisa após inspeção identificar falhas em etapas do processo produtivo, incluindo problemas nos sistemas de garantia e controle de qualidade. Isso aqui está dando um bafafá daqueles, viu gente? Esse negócio envolvendo aí os produtos em pé. E há quem diga que é mais um movimento político. Mas vamos lá, ainda falando da Anvisa, a Agência Nacional de Vigilância Sanitária tem reagido à expansão do mercado de canetas emagrecedoras provenientes do Paraguai e vetou na última terça-feira, dia 5, a importação de um produto que estava em fase de lançamento. O Slimex foi a sétima versão de Tizé Partida, que é o mesmo princípio ativo do Monjaro, da Elilili, com medida nenhum emagrecedor registrado pela Dinavisa, a agência reguladora paraguaia, pode entrar no Brasil. O veto mais recente se deu na semana em que o Slimex começará a ser vendido nas farmácias, segundo publicações das redes sociais de lojas do Paraguai e de influenciadores digitais. As autoridades que acompanham a reação da Anvisa dizem que há monitoramento de redes sociais para se antecipar e barrar produtos ainda em lançamento. A agência também decide os vetos a partir das informações que recebe de órgãos que atuam nas fronteiras. As medidas tomadas pela Anvisa determinam a apreensão dos produtos, além da proibição da venda, distribuição, importação e uso. Agora, meio-dia e 26 da 99 FM. Gente, ó, Paraná e Minas Gerais monitoram casos de antivírus no país. Nós vamos conferir essa matéria com a repórter Kessia Balog. Alô, Kessia.
1: O processo de retirada e repatriação dos passageiros do cruzeiro atingido por um surto de hantavírus entrou na fase final nesta segunda-feira na ilha espanhola de Tenerife. A embarcação que seguia da Argentina em direção a Cabo Verde registrou casos de hantavírus a bordo e já teve 3 mortes confirmadas pela doença. 94 passageiros e tripulantes de 19 países já deixaram o navio em voos organizados pelas autoridades espanholas. Segundo a OMS, a maioria dos ocupantes segue sem sintomas, mas todos foram classificados como contatos de alto risco e devem cumprir quarentena ao chegar aos países de destino. 2 passageiros repatriados, um americano e uma francesa, testaram positivo para hantavírus após o desembarque. O vírus raro é geralmente transmitido pelo contato com urina, fezes ou saliva de roedores silvestres infectados. No Brasil, Minas Gerais confirmou a primeira morte por hantavírus no estado este ano. A vítima é um homem de 46 anos, morador de Carmo do Paranaíba, que teve contato com roedores em uma área rural. Já o Paraná confirmou 2 casos da doença e mantém outros 11 sob investigação. As secretarias estaduais de saúde reforçaram que os casos brasileiros não têm relação com o surto registrado no navio. Segundo as autoridades, a cepa identificada no país é silvestre e não apresenta transmissão de pessoa para pessoa. Agência Rádio Web, produção e reportagem, Cassi Balog.
0: Muito obrigado, Cassi. Agora meio-dia e 28 na 99 FM. Será que esse hantavírus é mais um que vem assustar a população mundial, é? meu Jesus.

0: Agora, 12:28, ó, a semana, na sexta-feira, eu acho que foi isso, mas precisamente na sexta-feira, nós falamos aqui de uma situação de transporte, foi na quinta-feira, né? De transporte escolar lá na região de Juerana, município de Prado. E aí, é claro que isso acabou criando uma repercussão, o Ministério Público entrou em ação, a Secretaria de Educação também procurou, né, agir o mais breve possível, segundo as informações. E nós recebemos um comunicado aqui da Secretaria de Educação de Prado, que diz o seguinte: a Secretaria de Educação informa que o transporte escolar que realiza o trajeto da Juerana para a sede já está operando com uma importante mudança positiva. O veículo foi substituído por um transporte melhor e que atende os princípios constitucionais e as normas estabelecidas pela Lei de Trânsito. Essa mudança foi realizada com um único objetivo: assegurar a vida e a integridade dos nossos alunos. Não queremos apenas levar os estudantes à escola, queremos garantir que façam isso em um veículo seguro, sem qualquer exportação a riscos. Então, é isso aqui. Hoje, eu recebi aqui outra informação. Recebi aqui uma outra informação da secretaria que diz o seguinte: Sivaldo, a partir de amanhã, terá um carro, atenção pessoal aí de Juerana, a partir de amanhã terá um carro definitivo para a rota que faz a Juerana. O que ficou ontem e hoje é um emergencial para que os alunos não fiquem sem aula. Acabamos de receber a informação da empresa que presta o serviço. Então, tá aqui a informação. Isso é bom. A partir de amanhã, quarta-feira, terá um carro definitivo para a rota que faz a Juerana. O que ficou ontem e hoje é um emergencial para que os alunos não fiquem sem aula. E aí, portanto, essa informação que vem lá da Secretaria de Educação do município de Prado. Agora, 12:30 na 99 FM, vou aproveitar aqui e fazer uma reivindicação. A Secretaria de Obras de Itamaraju, o secretário Rogério, tem duas situações. Uma, eu já até falei contigo e vou reforçar aqui. O corre-corre, tanto meu quanto seu, acabou impossibilitando a gente se encontrar por aí. Mas vamos lá. Tem um buraco, uma cratera, na verdade, uma cratera ali nas proximidades do CIEB. Frente ao portão do CIEB, isso aí está se tornando um risco, um perigo. Então eu peço aqui ao secretário que dê uma passadinha lá. É um trabalho que não vai demorar muito. É um trabalho que rapidamente eu acredito que será solucionado, mas tem que ser resolvido, porque é um buraco que está causando um perigo enorme. Ali um carro vai desviar, é perigoso atingir o carro que vem do lado oposto, ou uma moto, enfim. Então a gente já fez essa reivindicação uma vez, eu estou reforçando aqui. Uma outra situação que eu vou pedir é que olhe para a comunidade do Vaindo. Está chovendo agora, não tem como, esse período agora começou a chover, me parece que essa semana teremos aí uns 2 ou 3 dias de chuva, então não tem como, mas depois, quando estiar, o tempo estabilizar, tem que dar uma olhadinha para aquela população. Porque está difícil lá, está difícil do pessoal trazer os produtos, a produção aqui para a rua, para comercializar. E aí complica a vida dos moradores daquela localidade. A gente está reivindicando, a gente está reforçando essa reivindicação, que, aliás, a gente já fez algumas vezes aqui no programa. 12:32 na 99 FM. Vamos falar de economia? 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
0: 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Agora, 12:36 na 99FM. 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
0: Daqui a pouquinho tem Alexandre Garcia, daqui a pouquinho aqui no Tribuna tem, também vão falar de cultura, já já.
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6: 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Ó, um convite aqui. O presidente da Associação do Portal das Orquídeas, no Quati, está informando aí aos posseiros dos lotes comparecer para regularização fundiária de cada posseiro aqui dos lotes do Quati, da Associação Portal das Orquídeas. Então aí o presidente da Associação do Portal das Orquídeas está convidando os posseiros dos lotes lá a comparecer para regularização fundiária. Dado o recado. Agora, meio-dia e 41, eu estava falando aqui de reivindicação. Fiz aqui uma reivindicação em nome dos moradores lá da região do Vaindo. E eu tenho aqui uma outra reivindicação lá de Cumuruxatiba. E aqui eu peço aí ao Paulo Montes, meu amigo Paulo Montes, secretário de obras, dê atenção para os moradores de Cumuruxatiba. Estão pedindo aí um trabalho de recuperação das ruas. Tem ruas que estão praticamente intransitáveis. A rua Benedito Barreiro Guerra, por exemplo, é uma delas, que é conhecida como a Rua da Creche. Segundo os moradores, está completamente abandonada. E ainda informa que quando chove, vira um mar. Os idosos e crianças sofrem muito com isso. Então tá aí o morador pedindo aí uma atenção para as ruas que precisam de manutenção em Cumuruxatiba. Ok, Paulo? Secretário de Obras aí de Prado, dê uma olhadinha, leva a sua equipe para lá para dar uma atenção especial aí aos moradores de Cumuruxatiba. Meio-dia e 42 na 99 FM. Gente, ó, vamos falar de cultura. São João Itarraiá 2026, vão falar também de capoeira. Começando sobre o projeto Ginga Criança, o mestre Roseno nos visitou nesta manhã de terça-feira para anunciar o 19º encontro de capoeira que vai acontecer aqui em Itamarajú. E na oportunidade, o capoeirista anunciou os novos projetos desta cultura. E o nosso colega Josival Silva conversou com o mestre Roseno. Boa tarde, Josival.
7: Boa tarde, Sivaldo. Boa tarde, ouvintes da Rádio 99. Estou aqui com o mestre Roseno para falar do projeto Ginga Criança, dia 23, que vai entregar cordas, batismo, né? E entrega de graduação, não é isso, Roseno?
8: Isso aí.
7: Fala para nós um pouco sobre esse 19º encontro de capoeira aqui em Itamarajú.
8: Boa tarde, Mica. Boa tarde, ouvintes da 99. Dia 23 agora, sábado que vem, às 15 horas, na Praça Castelo Branco, vamos dar início ao nosso 19º encontro de capoeira com batismo e entrega de graduação, que será lá na Praça Castelo Branco. Esse evento, vamos ter aí a participação dos capoeiristas de Itamarajú e toda a região. Vai ser um grande evento e eu tenho certeza que quem for não vai se arrepender, e é muito importante lá para incentivar as crianças a fazer o seu trabalho e ver uma criança de 4, 5 anos até os 13 anos jogando capoeira para pegar sua corda de sua graduação.
7: É um evento que é tradição na cidade já, né?
8: Com certeza, é o 19º de encontro de capoeira durante meu trabalho aqui. Eu acho que é muito importante, né, a população ir para prestigiar esse trabalho, porque é um trabalho anual, né? É um evento anual, né? Todo ano a gente faz esse evento. Apesar que eu já tenho já uns 2 anos que eu não faço evento devido ao meu problema da

0: minha visão, mas hoje, graças a Deus, estou recuperado. E eu só fico feliz por isso, porque Deus me deu novamente o que eu estava precisando, era a visão novamente.
1: Rosendo, fala para nós aí o cronograma, né, desse evento.
0: Esse evento nosso, nós fazia sexta e sábado. Como é um evento de criança, nós vamos fazer esse evento só no sábado. Esse evento, nós temos aí a participação de algumas pessoas que vão vir de fora, são algumas apresentações cultural. E além disso, vai ter um novo projeto também, que nós estamos iniciando lá na Praça 2 de Julho, que é um projeto de mulheres na ginga da capoeira. E elas vão estar lá presentes também, isso vai ser muito importante.
1: Com certeza. Rosendo, fala pra nós os outros projetos que tem da quadra do Beira Rio.
0: Isso, rapaz, nós estamos ali na Praça 2 de Julho, que já temos lá mais de 40 crianças na Praça 2 de Julho, né? Que inclusive a gente fecha as matrículas, porque tem muita criança. E temos também lá na comunidade Beira Rio, que tem um trabalho muito importante lá. São crianças que hoje, graças a Deus, estão muito dedicadas à capoeira lá. E pra mim, tô muito feliz de fazer um trabalho lá na Beira Rio. Eu já tinha um trabalho há muito tempo lá, porque quem levou capoeira pra lá foi eu. E depois eu voltei novamente, tô lá até hoje, espero que vou ver esses meninos crescer na capoeira lá.
1: Lembrando que as crianças lá do Beira Rio, eles não pagam nada pra participar, né?
0: Não paga nada, nem na Praça 2 de Julho também, não paga nada. É um trabalho sem fim lucrativo, é um trabalho gratuitamente. Então, acho assim que é muito importante os pais chegar e aproveitar a oportunidade e matricular seus filhos, porque vai chegar um momento que na Beira Rio também não vai ter vaga também.
1: Rosendo, vamos falar agora uma coisa importante também, apoio. O projeto tem algum apoio?
0: Tem, o apoio, graças a Deus, a gente teve muito apoio esse ano nesse trabalho aí, porque sempre eu tive um apoio, apesar que muito é difícil enfrentar um trabalho desse aí pra dar aula pra criança e tal, mas em termos disso aí, em termos de apoio, graças a Deus, eu tenho que agradecer muito aí a todos os participantes que ajudou e que tá ajudando, com certeza, né, nesse evento aí. E em termos de apoio, graças a Deus, não faltou não. Deus é muito maravilhoso na minha vida, com certeza.
1: Só para lembrar, dia 23 de maio, 19º encontro de capoeira com o mestre Rosendo.
0: Exatamente.
1: O espaço está aberto para confirmar, para reforçar o convite.
0: Pois é, amigo, quero agradecer aí o apoio sempre, a 99 sempre me deu aí, né? E além disso, convidar o público para estar lá participando desse evento, que vai ser um evento muito importante, entendeu? É um evento muito importante, que é um evento de criança, apesar que nós fizemos vários e vários eventos aqui em Itamaraju, mas nós nunca teve a oportunidade de fazer um grande evento só para criança em Itamaraju. E dessa vez agora, nós vamos realizar um trabalho na Praça Castelo Branco, dia 23, às 15 horas, na Praça Castelo Branco, só criança e os adultos que são os participantes, que são os mestres, os professores. Que vai estar lá para batizar os meninos. Quero convidar aí a todos os capoeiristas de Itamaraju, né, que vá nesse evento, que vá com sua camisa do seu projeto, do seu grupo, roupa, uniforme branco, e eu tenho certeza que vai ser bem recebido lá e vou ficar muito feliz de ver nossos capoeiristas de Itamaraju prestigiando nosso trabalho lá na Praça Castelo Branco, viu? Muito obrigado e agradeço a todos vocês.
2: 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E ainda falando de cultura, nesta manhã estivemos conversando com o secretário de Cultura e Turismo de Itamaraju, Miguel Xavier, sobre uma reunião que aconteceu ontem, né, segunda-feira, com os artistas da terra. Na oportunidade, o secretário falou também sobre o ciclo 2 do Penale. Vamos conferir a matéria. Boa tarde, secretário Miguel Xavier.
3: Boa tarde, Sivaldo. Boa tarde a todos os ouvintes da 99 FM. É um prazer mais uma vez poder estar aqui falando com vocês, falando um pouquinho do nosso trabalho na Secretaria de Cultura e Turismo. Ontem nós tivemos uma reunião com todos os artistas, os fazedores de cultura, todas as pessoas que promovem cultura no nosso município, para tratarmos de dois assuntos. O primeiro assunto é o cantor local, o artista musical da cidade, como vai funcionar a atuação deles, tanto no Itarraiá 2026, quanto nos bairros e no interior da nossa cidade, nesse período junino. Estivemos ali com uma boa parte dos nossos artistas, onde tratamos da valorização que o município vem fazendo, que essa gestão vem pensando, sobre eles e para eles, e nós estivemos ali tratando sobre isso, a qualidade que nós vamos colocar de estrutura, tanto no interior quanto no bairro, dando a eles uma possibilidade de se promoverem, de colocarem o seu trabalho à mostra. Esse é o desejo da gestão, poder estar valorizando as pessoas. Nós fizemos ontem um bate-papo e anunciamos as melhorias que nós temos do ano passado para esse ano aos nossos artistas locais.
4: Eu acredito que a secretaria também deve ter exigido dos artistas que também procurem, em contrapartida, fazer algo diferente no São João de Itamaraju.
3: Sim, sim. Além de nós provocarmos a que eles façam algo inovador, algo diferente, nós também trouxemos algumas ferramentas para auxílio, né? E já nesse mesmo assunto, eu já posso tocar no segundo assunto, que é a PENAB, porque a PENAB ciclo 1 do ano passado deu uma contrapartida de 20% do valor que foi aportado pelo governo federal e que chegou a Itamaraju para a contrapartida do município. Em cima disso, nós estamos desenvolvendo o estúdio de audiovisual e esse ano, no São João, nós já vamos fazer a gravação de um videoclipe de cada artista local que vai estar se apresentando no São João, aqui de Itamaraju. Nós vamos fazer as fotos oficiais, porque isso auxilia com que o nosso artista local consiga se destacar com um bom trabalho, com a qualidade de um audiovisual, para que ele possa também alçar outros contratos, não só em Itamaraju, mas fora, com um trabalho mais profissional. Esse é o desejo da secretaria, é o cuidado da secretaria, poder pegar o nosso artista local e dar a eles uma visibilidade que muitas vezes eles não têm, por uma ausência de um trabalho mais bem elaborado na parte de audiovisual. Então, esse é o cuidado da nossa secretaria. Nós nos comprometemos com eles, fazemos as fotos oficiais dele, de gravarmos os clipes durante as apresentações deles. Além disso, nós também fizemos a valorização dos cachês. Nós conseguimos fazer um aumento circunstancial nos cachês. É o desejo do nosso prefeito que o artista local seja valorizado, que o artista da nossa terra tenha o seu valor também feito isso nas suas receitas, né? Que é na valorização financeira. Além disso, nós fizemos também algumas tratativas com eles concernente à PENAB. Uhum. Vem aí, Sivaldo, o ciclo 2 da PENAB, que é mais uma iniciativa do governo federal e com o auxílio do município para poder gerir essas verbas. Só quero lembrar, Sivaldo, que nos últimos anos, né, antes, todos esses valores que vinham, eles voltavam. E esse último ano passado e esse ano, nós já estamos com o nosso planejamento, o edital e de inscrições começa no dia 15 de junho, a abertura das inscrições para a PENAB Ciclo 2. Lembrando que são R$482 mil que serão distribuídos para os artistas locais, os fazedores de cultura do nosso município. Mais uma vez, a gestão Servir, Cuidar e Viver, nosso prefeito Jorge Almeida, mostrando que gestão se faz com um olhar humano, com um olhar de valorização das classes. E a classe cultural é uma classe que tem sido valorizada no nosso município através do nosso prefeito. Então vem aí o ciclo 2, que vai poder fomentar a nossa economia, os nossos artistas e fazer a cidade crescer a cada momento. Quem não cuida da cultura, não cuida do seu povo. E nós estamos cuidando da cultura, cuidando do nosso povo, para o amanhã a história ser contada de que uma gestão passou por aqui e cuidou da sua história, cuidou das suas raízes e cuidou do seu povo.
4: Bom, a partir de quando esses artistas poderão se cadastrar para ter acesso a esses benefícios?
3: A partir do dia 15 abre as inscrições, serão 20 dias de inscrições. Após os 20 dias de inscrições, nós teremos aí 6 dias, em média, de avaliação dos projetos. E muito provável, lá para o final de julho, eles já estarão alçando em suas contas os valores. Lembrando, eu falei isso ontem e repito, ao artista que vai se apresentar no São João, ao fazedor de cultura que vai colocar o seu projeto da PENAB. Se algum dia, nessa gestão, alguém te solicitar para que você faça um projeto e que você tenha que dar algum benefício para alguém interno da gestão, não é a nossa gestão atuando. Nós estamos aqui para fazer com que o cachê chegue integralmente para os nossos artistas, não haja divisão de cachê, não haja desvio de cachê, não haja a famosa rachadinha do cachê, porque esse é o histórico que eles nos trouxeram e nós estamos aqui para fazer como nós fizemos no ano passado. né, pagando integralmente os nossos artistas, o valor que está lá no edital, e esse é o nosso compromisso, esse é o compromisso dessa gestão, de dar transparência e mostrar que a gente cuida e cuida bem do nosso povo.
4: Obrigado, secretário.
3: Obrigado, Sivaldo, obrigado a todos os ouvintes da 99FM. Passo aqui mais uma vez para reforçar: Itararaia 2026, 11, 12, 13 e 14 de junho. Conto com vocês aqui. Você que é do interior, se prepare. Nós estaremos aí no interior, nós estaremos nos bairros com o nosso São João da Comunidade. O Itararaia 2026 veio para ficar, veio para construir uma nova história, e é uma história que se eternizará na mente do nosso povo. Tamo junto, obrigado por mais uma vez.
2: Agora, meio-dia e 55, o Paulo Monte, tem mais um probleminha aqui. Rua Pedro Gonçalves Marinho, parece que é isso, no Prado, também precisando, o pessoal pedindo para você dar uma passadinha lá e resolver também o problema por lá. Sério que quando chove lá, a coisa piora e fica feio mesmo. Então, dê uma passadinha lá, tem esses aí. E como eu sempre falo contigo, o programa está sempre à disposição aqui para qualquer esclarecimento, tá bom? Dá essa atenção pro povo aí. Pode contar com a gente. Agora, meio-dia 55, na 99.
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2: 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Alexandre Garcia, boa tarde.
6: Boa tarde, Sivaldo Miranda. Boa tarde, ouvintes do Tribuna Popular. Olha, eu não falei até hoje da história do IP, né? Que foi proibido pela Anvisa, dizendo que tinha uma bactéria. A primeira coisa que me ocorreu, gente, desinfetante com bactéria. Isso para mim é um paradoxo, é uma coisa impossível. Desinfetante vem exatamente para matar bactéria. Como é que tem uma bactéria nadando lá no desinfetante? Incrível. Aí a gente fica pensando em tudo, sabotagem, qualquer coisa. Né? Mas enfim, foram proibidos os produtos da empresa lá de Amparo. Os produtos, além do desinfetante, lava-louça, lava-roupa. É uma das maiores empresas desses produtos. E aí, como essa empresa contribuiu, essa empresa não, os donos da empresa contribuíram para a campanha de Bolsonaro, aí já se politizou, né? Já se imaginou que a Anvisa estava partindo aí já para dar um aviso para a próxima campanha eleitoral. Olha, se patrocinar campanha de gente oposta a nós, né, a gente vai perseguir. Ficou isso no ar. Mas está, politizaram, aqui no Brasil estão politizando tudo. A Anvisa disse que vai ver de novo. Eu acho que ver de novo, examinar de novo, tem que trocar a equipe. Né? Mas aí passar por um exame para saber qual é a equipe neutra, que tem que ser equipe isenta. Né? Mas o que eu queria, a razão pela qual eu falei hoje, é que o ministro da Saúde entrou nisso. Alexandre Padilha, aquele que está sem visto para os Estados Unidos por causa do tráfico de escravos, supostos médicos cubanos, né, que recebiam, sei lá, 12%, 15%, o resto ia tudo para o regime cubano. Né, e com a anuência do Brasil, né, e a concordância do Brasil, e provavelmente o estímulo do Brasil, o mesmo Brasil que recomendou a Odebrecht dar propina para a mulher do presidente do Peru, que hoje está abrigada em São Paulo, não sei quem está pagando, se somos nós ou não. É, o mesmo governo que patrocina lá o porto lá de Havana, né? Mariel, o porto de Mariel, que faz obras e túneis lá na Venezuela e essas coisas. Né? Os favores das ditaduras amigas. Né? E quando a gente diz que é amigo do ditador, aí não pode dizer, também está proibido. Aí se revoga a Constituição na parte que garante, pelo artigo 220, a liberdade de informação. Mas isso é uma outra questão. Aí agora, o ministro Alexandre Padilha, como eu vinha dizendo, resolveu defender a Anvisa, né, e dizendo que se politizou através da internet, que é uma barbaridade e tal, né, desinformação. Gente, a Anvisa é uma agência que tem que ser independente. Ela não é uma agência do Ministério da Saúde. E agora o ministro da Saúde, ao defender e acusar politização
7: desse caso, ele próprio está politizando, porque está tomando uma atitude política ao assumir um assunto que é de uma agência independente, não é isso? Bom, e o outro assunto de que eu queria falar, né? Lá de Curitiba, vocês lembram daquele vereador que invadiu aquela igreja Nossa Senhora do Rosário, dos pretos, dos homens pretos, São Benedito, algo assim? Foi um sacrilégio a invasão da igreja. E ele foi cassado pela Câmara de Vereadores. E o Supremo, mais uma vez, intervindo, interferindo no Poder Legislativo, anulou a cassação dele. Ele se elegeu deputado estadual. Agora ele está sendo cassado de novo. Dessa vez porque andou a socos e pontapés com um cuidador de carro, um manobrista. Além de ter também conduzido uma invasão a um supermercado lá em Curitiba. Um deputado estadual. Por falta de licor, a Comissão de Ética decidiu cassá-lo. Agora vai para a Comissão de Constituição e Justiça, depois para o plenário da Câmara Estadual, enquanto ele se prepara para ser candidato a deputado federal. Só faltou dizer o nome dele, né? Deixa eu ver aqui. Renato Freitas, que brigou com o manobrista, xingamentos na rua, etc. É decoro, é aquilo que eu falo sempre. Quem faz as leis, quem fiscaliza o governo, tem que ser exemplo de decoro, de conduta. Eu sei que falta muito decoro e muita conduta na política brasileira. Espero que os eleitores, neste ano, já façam uma filtragem. Não deixem entrar gente de má conduta e indecorosa no Poder Legislativo. De Amarante, norte de Portugal, Alexandre Garcia.
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2: Acabei de receber aqui uma atenção do Paulo Monte, ele falando aqui que vai estudar cada situação aí para ver o que pode ser feito, tá? Para melhorar aí a situação dessas ruas que foram citadas aqui no programa, tá? Muito obrigado, Paulo Monte, secretário de obras aí de Prado, pela atenção. 1:01 na 99 FM, final da edição de hoje do Tribunal Popular, temos um novo encontro com a notícia amanhã, meio-dia. Às 5 da matina, o nosso encontro é com a boa música sertaneja no programa Canta Brasil. A partir das 14 horas, na programação 99, tem Descontrolados. A todos uma ótima tarde de terça-feira e até amanhã, se Deus quiser.
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6: Olá, tudo bem com vocês? Terça-feira chegando aí, gente. Olha só, o Ritmo Perfeito tá bacana hoje, hein? Cheio de sucessos, assim do jeito que você gosta. Hoje, 12 de maio de 2026 e, claro, tem as melhores dicas, né? De saúde, beleza e bem-estar. Então, vamos juntos, porque aqui você só tem a ganhar. Começando com Michel Teló, Toda Forma de Amor Exagerado.
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0: Simone Mendes no Ritmo 2, Tristes, e agora dicas de Bora Emagrecer.
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0: Atenção, mulheres! Logo após a menstruação, o estrogênio começa a subir e o seu corpo entra no modo super-heroína. Essa é a fase folicular, o momento ideal para treinos intensos, musculação pesada e aquele hit de alta performance. Sua resistência à dor está no topo e a sua energia sobra, viu? Se você quer bater recordes pessoais ou aumentar as cargas, aproveite essa primeira quinzena do ciclo, sabia disso? Use a biologia a seu favor e sinta o poder que o estrogênio dá para os seus músculos e para a sua mente. Que dica bacana, hein? Dica de ouro para você, mulher, para nós mulheres, né?
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0: E o ritmo continua. Tiaguinho, me balançou.

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3: 1:17.
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0: 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Zé Felipe com Ana Castela. Sua boca mente.
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0: e Samuel aqui no Ritmo Perfeito, Romance Rosa. E aí, tá gostando das músicas do Ritmo Perfeito e das dicas? Aposto que sim. É muito bom, né? A gente ouvir algumas coisas que a gente precisa, acha que já sabe, mas enfim, não sabíamos é nada. E daí aquela dica a gente leva pra vida. Isso é muito bom, isso é Ritmo Perfeito. E eu volto já já, hein?
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0: está de volta amanhã. Obrigado pela sua companhia. Valeu de coração. A gente se fala. Beijos.
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0: mas daqui a pouquinho a gente entra no ar. Se preparem, quero a participação de todos.
1: Não saiam daí, Descontrolados com Alci e Mica Joy. Tá.
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0: tô no motel, pô. Tô no motel. Posso falar agora não, agora eu te chamo aí. Eu tô no motel, estou amando. Cala a boca, porra.
1: Olá, galerinha. Aqui é o Cão Chupando Manga. Bacaninhas, rapaziada.

0: terça-feira. É igual aquele temperinho, é igual o chuchu, né? Bate tempero, bate tempero. Uns gostam, outros não gostam. Eu, particularmente, gosto daquele velho chuchuzinho, né? Todos os jeitos. Atenção! Bora, mano! Quando o salário não se faz sozinho, compadre, é necessário que nós trabalhamos sempre forte e firme. Seja o maior fã das suas conquistas. Só você sabe o quanto é difícil. Só você sabe o quanto é muita luta, muita batalha. Sempre que tiver a oportunidade de confundir o curioso, confunda, porque os inimigos estão sempre em torno, em volta de você, e você nem sabe exatamente se é ou não é. Haha, pega a visão. Muito boa tarde. Se ligue no nosso clima, se ligue no nosso programa, porque a partir de agora... Agora são 2:01, a partir de agora a Zoreia vai passar para você o que nós estamos comemorando nessa data de hoje, 12 de maio, né, Zoreia? Fala pra gente, bebê.
1: Boa tarde.
2: Foi assim, eu tinha alguém que comigo morava.
3: Boa tarde, boa tarde. Terça-feira, 12 de maio, é o dia 132 do ano, no calendário gregoriano. Faltam 233 dias para acabar o ano. Hoje é o Dia Internacional da Enfermagem, Dia Internacional dos Enfermeiros e Enfermeiras, Dia Nacional de Conscientização e Enfrentamento da Fibromialgia, Dia Internacional da Sanidade Vegetal. Em 1913, nasce Jamelão, cantor e compositor brasileiro, que morreu em 2008.

1926, o dirigível italiano Nogen torna-se o primeiro dirigível a sobrevoar o Polo Norte. 1932, 10 semanas após o seu sequestro, o filho de Charles Lindbergh, Charles Jr., é encontrado morto em Nova Jersey, Estados Unidos, a poucos quilômetros da sua casa. 1949, a União Soviética suspende o bloqueio de Berlim e as potências de ocupação ocidentais aprovam a lei fundamental para o novo Estado alemão, a República Federal da Alemanha. 1965, a nave espacial soviética Luna 5 cai na Lua. 1966, nasce Bebel Gilberto, cantora e compositora brasileira.

0: 1982, o Papa João Paulo II escapa de um atentado em Portugal. 2006, São Paulo, início de onda de violência organizada pelo PCC. 2008, sismo na China com epicentro da província de Sichuan, resulta na morte de 70 mil pessoas. 2017, cyberataque à escala global atinge cerca de 74 países.
1: Faz isso não, bebê. Ah, Jameloa. Obrigado, sereia.
2: Ela é linda, charmosa, vibrante, é divertida.
0: Oi!

0: Oi, oi, oi, amores! Bem-vindos de volta! Descontrolados. 99.7 FM do seu rádio, Chuchuí.
1: Olha pra minha cara, Mica. Fala mais uma vez essa palavra sem bico, tá, bebê?
0: Chuchuí!
1: Meu Deus do céu! Esse é o nosso clima do nosso Descontrolados, iniciando com a nossa Micaela Joy. E o Alce, o Rudo que vos falo nesse exato momento, né, bebê?
0: Até 10 para as 4, vida!
1: Que bom, que bom! E agora iremos executar o nosso contato para você que ainda não sabe, ou número do...
2: Caro e gentil ouvinte Descontrolados, a partir de agora a sua participação está liberada pelo 7330310099.
1: Obrigado, obrigado, né, Marimar? Então, bora de música?
0: Só se for agora.
1: Pois não, aqui no nosso...
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0: gente.
1: Já tá quase em junho, né?
0: Pois é, cara. Paulinha, pega a visão. Paulinha, aqui de abelha, maio. Repetition, Information Society. Micaela Joy, não manda repetir, porque tava escrito.
1: Eu lembrei do, sabe do quê? Que tinha aquele, na Globo lá, tinha um Bussum, daquele povo lá, aquele inglês deles, né?
0: Sim.
1: Information to Time, né?
0: Information to Time. Information Society com Repetition. Claro, cabulosa com Rael, versão reggae. Oh! Quem está já na sintonia, quem está ouvindo o nosso programa Descontrolados, Miguel
1: Nosso Adjai. Tratorista, nosso bicicleteiro, né?
0: Esse aqui é quem?
1: É o tratorista, André Lobo.
0: E esse aqui
1: tá mais
0: quem?
1: Com a loba. É Romax, o bicicleteiro, hoje tá, mandou um retrato, o menino todo encapotado. Eu falei assim, esse frio que você tá esperando, até a geladeira vai estourar. Lembrei de uma pena do papai, hein?
0: É mesmo, Mica? E o Sinaldo só mandou oi. Oi também pra você, viu? Sinaldo, tudo bom, Sinaldo? Oi. Oi também pra você, Sinaldo. Ótima tarde. Oi também pra você. Tudo bem? Oi. Pronto, Miquela Joy. Bebê,
1: oi.
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0: Mandou bem, vidinha. Caprichou, bebê. 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
1: 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É. 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
0: É pra pensar melhor e sair uma interpretação mais agradável,
1: e
0: entende?
1: E continua a mesma porcaria, né, vida?
0: Nossa, acabou. Cala a boca, sua sem atenção.
1: Olha o veneno.
0: Não, é, livre esse veneno, tá? Marisa Monte. 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
0: 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Tirou aquela sonequinha gostosa, amor?
1: Só um cadinho, manda um abraço pra Bumbum de Urso. Sempre cuida da saúde dele no laboratório de Santa Maria.
0: Peraí, Bumbum?
1: De Urso, Valdir.
0: Sempre tá cuidando do que, Mica?
1: Da saúde dele no laboratório de Santa Maria.
0: Obrigado,
1: tá, vida? PSA, cuidado do fiofozinho.
0: E é grandão mesmo. Ainda tem aquela bodeguinha ou já acabou?
1: Eu acho que ele bebeu tudo, vida.
0: Quando você separou da mulher, no caso, não foi, vida?
1: Não tinha mulher não, vida.
0: Não? Gente, eu juraria que ele tinha esposa, meu amor.
1: Eu acho que não.
0: Eu acho que sim.
1: Eu só lembro que ele caiu. Será que foi ela que picou a zorra nele, que ele quase ficou doido?
0: Exatamente isso, vida. Você tinha esquecido, amor?
1: Eu achei que ele tinha caído no quarto.
0: Nada, foi a mulher que eu tô empurrando.
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0: Mica, cara, Bocão ficou louco, mano, só pode. Enlouqueceu total.
1: E tem a cara de doido mesmo, né?
0: Não, ele...
1: Você tava falando em off.
0: Chibichinho. Ele é pela boca, Mica. Estamos falando de Bocão, distribuidor de bebidas, enlouqueceu mais uma vez. 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
0: Nossa,
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1: Gente, só tá com a boca velha pelada.
0: Mas esse valor pra buscar Lapa, né, bebê? Não.
1: Retirada.
0: Pra retirada, não
1: tá
0: pode
1: bonito,
0: consumir.
1: Meu amor. Pra retirada.
0: Pra
1: tá.
0: Retirada?
1: Isso, pra retirada.
0: Nossa senhora.
1: Falar bonito, né?
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0: Ótimo.
1: Você toca Souza agora, né? Quando chega de São Paulo, abre essa porta.
0: E falar em porta, vamos...
1: A marcha.
0: Vamos desejar e ouvir esse boa tarde tão poderoso, nosso tratorista. Fala pra gente, bichinho seco do cambão, nosso princeso.
2: Boa tarde.
1: Nossa, gente.
0: Isso.
1: Tá parecendo casca de bala.
0: Desse modelo. Bora pra nossa boquetinha, vida.
1: Só se for

0: bem, Carla Joy?
1: Oi, lindo.
0: O tema tá bacana.
1: Sim. Ah. Ele falou, ai, vai ter jogo, hein? Passa lá.
0: Mas gosta, né, véi?
1: Isso.
0: Meu Deus do céu. Isso aí já foi Pode falar sugestão, ouvinte?
1: Isso, foi sugestão, né?
0: Ah, sugestão,
1: desse menino.
0: Né? E você fala de quem, o menino que está assistindo?
1: O Max, né?
0: Qual é o tema de hoje, meu amor?
1: Hoje queremos saber de você, audiência. Menos de 30 dias para a Copa do Mundo. O Brasil é favorito para ganhar a Copa?
0: Não.
1: Conta pra gente.
0: Não, vou ser bastante direto, enfático. Não vai ser dessa vez que o Brasil vai levar o caneco, o copo, a taça, sei lá o que for. Não vai ganhar, não vai. Pelo amor de Deus, não. De hipótese nenhuma. E qual a sua opinião, Mica?
1: Eu nenhuma, vida.
0: Nossa, não vai pedir esse cabelo não, é pra estar assim?
1: Nenhuma. Pra mim é de boa. A bola que eu gosto é outra.
0: É bola redonda, quadrada.
1: Aquela de sinuca.
0: Isso, sem muitos detalhes, pelo amor de Deus.
1: Sinuca.
0: Ah, tá. Você gosta de jogar sinuquinha?
1: De vez em quando, né?
0: Dizem, eu ainda não vi e quero, só ouço que ele é muito bom de pegar no taco, de jogar as bolas.
1: Penso.
0: É.
1: Ele é ruim, menino. É igual no futebol, fala que é bom. Apanhar de Will de Maria Raimunda direto na sinuca.
0: Nossa senhora, esse é o nosso tema de hoje. Menos de 30 dias para a Copa do Mundo. O Brasil é favorito para ganhar a Copa. Conta pra nós. 30-31-0099.
1: Não tem mais aquela empolgação que tinha antes, né? Era tão gostoso, pintava a rua. Sim. As bandeirolas, né? As bandeirolas, né?
0: Sim, possível.
1: Era bacana.
0: Tinha assim, quando rolava a seleção brasileira, uma hora com antecedência, os patrões liberavam seus funcionários, e aí você comprava aquela roupa, mais ou menos, dividia em 12 vezes no cartão.
1: Na última vez, a última Copa, se não me engano, não sei se Cláudio estava com a gente aqui.
0: Estava.
1: Já chamou pra assistir na sala dele, deu uns vinhos, um maço buia pra gente. Eu sei que eu travei, mas Cláudio, né? Foi treta da gente pra não trabalhar aquele dia, né? Se o chefe deu vinho, né? A fubuia, igual aquele de presidente, aquele abraço, presidente.
0: Eu vi um ruim da louca. Você tá doido, velho. A gente não tivesse dado trem, velho.
1: Legal, em casa eu joguei no frango, né? Que é bom jogar vinho seco, né? Uhum. E carne, frango.
0: Ótimo. Vamos ouvir a opinião da galera, bebê. Principalmente o construtor da Emboquete,
1: boca,
0: né?
1: Boca de cabelo.
0: Vamos ouvir a opinião dele.
2: Boa tarde, Mica. Boa tarde, Alce. Rapaz, respondendo essa Emboquete aí. No momento, pra mim, não é favorito, não. Bora vir aí dia 18, né? Com a convocação aí pra Copa do Mundo. Teve a pré-lista, Neymar tá sendo cotado, mas no momento, pra mim é zebra. Entendeu? Mas se ele for convocado, pra mim é grande favorito pra ganhar a Copa do Mundo aí.
1: Impressão minha, ele ia falar Neymar do Grosso.
0: Deu pra entender isso. Não vai cuidar das suas bicicletas, fica aí, né?
1: Ele mandou o áudio, a mulher tá viciada no programa, tá ouvindo.
0: Simone?
1: Porque ela ficou sabendo que tem umas raparigas aqui daí em cima dele, principalmente a Nena. Aí ela tá ouvindo, né? Aí ele perguntou, Nena não é um travesti não, né? Eu falei, é Elisângela, burro.
0: Nossa senhora.
1: E ela ontem tava de ressaquinha, aquela carne de pescoço, tava de boa.
0: E agora, o carinho é bem interessante deles, né? Mô pra lá, mô pra cá. Mô, estou ouvindo rádio, mô.
1: Eu lembrei de um casal que ficava, né? Foi embora pra tempo pra pôr seguro.
0: Sim, cala a boca, tá? Caraca, cala a boca, Mica Joy. Vamos ouvir a opinião do Genoval. Cala a boca, Mica.
3: Mica e Alce, o Brasil nunca mais vai ser campeão. Esses pés de pau que tem aí?
1: Nenhuma vida.
3: Não vai, não. Isso é só pra rolar dinheiro, agora acabou. Já era. Brasil acabou. Já era.
0: Pronto, o Brasil acabou-se, já era.
1: Era tão bom antigamente falar que é o país do futebol, mas ficou feinho, né?
0: Bota feinho.
1: Até os bichinhos do olho fechado, do olho esticado, tava jogando melhor, né, menino?
0: Sim, os paraguaios, no caso.
1: O Paraguai tem um empuxado?
0: Não.
1: Os chineses, né? Os angelitas.
0: Tá certo, galera.

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1: Prontito! Estamos de volta com o nosso Descontrolados. Paulinha, por gentileza, a hora certa pra gente, Paulinha.
2: 11h42.
1: Obrigado, Paulinha. Obrigado pelas suas informações bem precisas aqui no nosso programa Descontrolados, de segunda a sexta-feira, com apresentações aí da Mica e do Walsi. Na verdade, né, Frota? Agora temos aí um pensamento da tarde, pensamento do dia, pensamento desse exato momento, já pra você ficar muito bem. Pra refletir essas palavras tão meigas, tão objetivas, tão diretas, por favor, pensamento do dia.
3: Pensamento de hoje. E diz que na vida, vamos em frente, né? Que a única pessoa que ganhou dinheiro andando pra trás foi o Michael Jackson.
1: Nossa senhora, sempre assim, sempre desse jeito, sempre dessa forma, né? Não é brincadeira não, mano. E aí, Genoval? Boa tarde, Genoval. Fala com a gente, tudo bem? Muito boa tarde. Obrigado por você estar sempre interagindo e aproveitou, já respondeu aí nosso tema. Agora, iremos ao pedido musical, por favor.
4: Mica e Alce, boa tarde, Genoval, Mica mais Alce. Roda pra nós aí, Renato Terra, bem te vi. Lembrar daquelas época de 84, 85. Eu cresci ouvindo essas músicas aí, muito boa. Agradeço, bom trabalho.
1: Obrigado, nós que agradecemos a você, Renato Terra, bem te vi.

0: Uau, tanto tempo! Eles estão de volta, cada um com suas pequenas idades, cada um já com seus 80 e poucos anos, mas ainda em plena atividade. Estão falando aí para quem é fã de carteirinha dos Beatles. Os dois últimos sobreviventes estão aí nesse trabalho muito bacana, Home to Wars. Estamos falando aí de Ringo Starr e Paul McCartney, trabalhando juntos nesse álbum estilo A Essência dos Beatles, lá de Liverpool. E claro que aqui na Rádio 99, você vai estar sempre ouvindo, sempre curtindo, sempre atualizado das músicas, até das músicas do passado, que fez muito sucesso, como por exemplo, Renato Terra, a música Bem Te Vi, como diz aí o Genovaldo, que ele curtia pra caramba aí nos anos 80. Ele nasceu sempre curtindo essas músicas do Renato Terra, Alceu Valença e Zé Geraldo, e assim Raul Seixas, e assim sucessivamente. E no Descontrolados estamos sempre a atender os musicais, as músicas mais bacanas, mais legais. Só você ficar sempre ligados e sintonizados na nossa frequência,
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0: Na Rádio Mais. E claro que aqui também você tem informações. Primeiro bloco de Rapidinhas Informações.
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3: Alerta de saúde. Caroço no fiofó pode não ser doença, mas exige atenção. Muitas pessoas se assustam ao perceber uma pequena pele sobrando na região anal. O que poucos sabem é que, na maioria dos casos, isso pode se tratar de um plicoma anal, uma condição benigna, mas que pode trazer desconforto no dia a dia. O plicoma anal não é considerado uma doença. Ele surge como consequência de inflamações anteriores, principalmente após crises de hemorroidas externas ou fissuras anais. Nesses casos, a pele da região se distende e, após a cicatrização, não retorna ao seu formato original. Também pode estar associado à gestação e a episódios inflamatórios recorrentes. Apesar da aparência que causa preocupação, o plicoma é formado apenas por pele e tecidos fibrosos, sem risco de câncer ou sangramentos espontâneos. Mesmo sendo indolor, na maioria dos casos, o problema pode impactar a qualidade de vida. O excesso de pele pode dificultar a higiene adequada, favorecendo o acúmulo de resíduos. Isso pode levar a irritações, coceira intensa, prurido anal, mau cheiro e até inflamações locais. Outro ponto importante é o desconforto estético, que pode afetar diretamente a autoestima de quem convive com a condição. Especialistas orientam que a higiene deve ser feita preferencialmente com água, utilizando a ducha higiênica ou banho de assento. O uso excessivo de papel higiênico pode agravar a irritação da região. Não existem medicamentos capazes de eliminar o plicoma. Pomadas podem ser indicadas apenas em caso de inflamação. Já a remoção definitiva é feita por meio de cirurgia, chamada plicomectomia. O procedimento é considerado simples, rápido e geralmente é realizado com anestesia local, podendo ser feito em consultório ou ambiente hospitalar. Fique atento, qualquer alteração na região anal deve ser avaliada por um profissional de saúde. Nem todo caroço é plicoma e um diagnóstico correto é fundamental para evitar complicações.
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2: Michaela Joy, isso aqui tem a cara de Lázaro, coisas que o nosso gordinho odeia quando sente frio naquele corpão todo.
3: Será,
2: né,
3: que sente frio tanta gordura,
2: sente,
3: menino?
2: Sente, sente.
3: Eu achei que o são assim não sentia frio.
2: Ele sente muito frio, ele é muito frio.
3: Eu acho que ele sente frio nos quartos, né?
2: Também.
3: Que é magrinho os quartinhos dele.
2: E todo cheio assim de queimadura entre as pernas, assim,
3: é?
2: Todo assado. Sim,
3: sim, você já viu ele pelado?
2: Não, mas ele sempre reclama. Mas vamos ouvir o porquê que ele não gosta de frio.
4: E todo pobre odeia no frio, basicamente tudo, né? O primeiro de todos é o banho, porque o banho no frio é um esporte radical pro pobre. Porque o chuveiro do pobre só tem duas opções: canja de galinha ou congelamento instantâneo. Aí você escolhe se você quer morrer congelado igual o Jack do Titanic ou se quer ter a pele arrancada com a lava que sai do seu Lorenzetti. Outra coisa que o pobre finge que ama, mas na verdade ele odeia, é sair assim, ó. Chinelo com meia. Isso aqui é o cúmulo da cafonice, mas o pobre, ele finge que ama, porque isso aqui, ó, escorrega a hora que você sai, aí de repente você pisa numa água, assim, aí entra a água na meia, vira uma ceboseira que sói, aí faz cheque, cheque, cheque no chinelo. Gente, isso aqui é uma contenda. Outra coisa que o pobre odeia no frio é as roupas de frio, que tá tudo guardado dentro do armário, aí sai com cheiro de naftalina ou mofo. Aí quando o frio chega e o pobre coloca sua roupa de frio, parece que ele usou um perfume com essência de brechó. Ai, mas é que no frio eu fico estiloso. Então você não é pobre, tá? Você é rico, porque o rico que tem dinheiro pra comprar um look inteiro que combine de frio. O pobre não, ele junta todas as peças de frio que não tem nada a ver uma com a outra, e aí ele fica basicamente assim, parecendo um andarilho. Outra coisa que o pobre odeia no frio é sopa, né? Porque assim, sopa um dia tudo bem, mas o pobre, ele faz uma sopa um dia e fica o resto da semana inteira comendo sopa. Parece
2: não
4: é, aí você pensa, uma sopa cheia de carne, cheia de coisa. Não, é sopa de legume. E a última coisa que o pobre odeia no frio é acordar cedo pra ir pra CLT. Porque, diferente do rico, o pobre não tem aquecedor no quarto dele. Então quando ele sai da coberta, ele já tem um choque térmico ali, ó, e já sai todo torto. É isso, se você ama frio.
3: Ai, não, aquele tcheco, tcheco, tcheco, eu lembrei da Negona Cristiane, quando lavava sua cara, vida, né? Fazia uma zoada.
2: Toma, venenosa, toma. Venenosa. Menino, menino, você não vai pro céu azul, não, velho.
3: Gente, eu falo, menina, que louca é essa, amiga?
2: Meu Deus do céu, caramba. Rica, cara, já imaginou? Se Fefezão morasse aqui em Itamaraju, meu irmão, que loucura que não seria lá em Bocão, distribuidora de bebidas, ele todos os dias participando das promoções. Será que ele estaria vivo, o nosso Fefezão, bebê?
3: Tá só a cirrose, engolfinado lá, né, vida?
2: Cala a boca! E aí ele ia degustar hoje, cara, exclusivamente hoje, aquela cerveja Amstel Ultra Long Neck, aquela garrafinha de 275ml por 5,99 unidade, lá em Bocão, que fica localizado aonde, vidinha?
3: É, aqui, no final da ladeira, nem ia falar do Faisal, fica no final da ladeira do Caneco. Cai na outra ladeira, gente, a perimetral, próximo contigo, vou lá de modelo, tá?
2: Ótimo, pra retirar lá, né, bebê?
3: Pra retirada.
2: Pra retirada, né? Pra retirar lá, né, vida? Não se fala buscar lá, é retirar, né, vida?
3: Sim.
2: Nossa senhora, obrigado, gatinho, obrigado, gatinho. Agora vamos mandar e desejar uma ótima tarde. Será que ele está bem hoje, vida?
5: Boa tarde!

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1: Ó, Mica.
0: Boa tarde, Mica.
2: Boa tarde.
1: Já tá quase morto sem ar.
0: Boa tarde, ouvintes da 99. Terçou. Tô por cá, meus lindos. Cheguei.
1: Chegou.
0: Um pouquinho atrasado hoje, mas cheguei.
2: Descontar no seu salário, tá?
1: Seu CLT. Ô, Lázaro, Fefezão, eu sei que você é um homem muito atenados ali e aqui acolá. Tema de hoje da nossa emboquete. Menos de 30 dias para a Copa do Mundo. O Brasil, Lázaro, é favorito para ganhar a Copa? Qual a sua verdadeira opinião sobre este tema de hoje, né, Mica?
2: Uhum.
1: Será que Helenice, ela é grande conhecedora do mundo, dos esportes, principalmente o futebol? Será que ela entende vida? Vamos ouvir o que ela está dizendo, visão além do alcance, Miquela Joy.
2: Boa tarde, meu bode véi, da Pombi Mole. Respondendo, meu amor, pra mim, nenhum dos dois. Nunca gostei de assistir jogo das Copas.
1: Nossa. Não gosta. E qual a sua opinião, Lázaro, sobre o nosso tema de hoje, tá? Ô, princeso, quando você for fazer xixi, você já aproveita e manda o áudio responder o nosso tema de hoje, tá bom? O nosso princeso, menos de 30 dias para a Copa do Mundo, o Brasil é favorito ou não? Conte para nós, 3031-0099. Mica, você lembra do Thiago, construtora?
2: Ô, meu amor, meu lindo dos 2,50, quanto tempo, vida!
1: O bicho é falso.
2: Meu Deus. Tô com saudade, ele sumiu desde o carnaval, né, menina? Depois se deu um pof nele.
1: Cara, como você, ninja, Mica. Tava metendo a lasca do cabra semana passada e agora tá tratando ele assim. Por quê, vida?
2: Não, seja bem-vindo, meu lindo. Tá, dodó? E o que você teve, tá?
1: Vamos ouvir o áudio dele, moço? Ô, bicha feiticeira.
3: Boa tarde, Mica. Boa tarde, Alcim.
1: Boa tarde. Marisa,
3: Poca,
1: a mãe.
3: Rapaz, vocês levou um pedação sumido, velho. A rádio voltou a funcionar quando mesmo, velho. Eu não conseguia entrar em contato. Quer dizer, contato conseguia, mas sintonizar não pegava nem a pau. Fale pra mim. E aí, como é que estão? Ativou, né? Tamo junto.
1: Entendeu?
3: E respondendo a emboquete de vocês, rapaz, Brasil pra mim não é favorito não, velho. Dessa vez toma taca de novo.
1: Viu, Mica? Dessa vez, o que, Mica?
2: Ele é tacuda, tá, vida?
1: Bebê, fala das nossas chanchelas comerciais, bebê.
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1: Nossa senhora! Ele aqui, mais um.
2: Fala, João Ladrão!
1: Cara, vamos ouvir. Será que ele tá mandando aquele alô ou respondendo em boquete? Vamos ouvir.
4: Boa tarde, meu parceiro Alci, minha brother Mímica. Rapaz, respondemos o emoquete de hoje.
1: Ele tá
4: o Brasil não é favorito nem nessa Copa, nem na outra, desde quando a Alemanha desceu a ripa nele. Daquela vez de 7-1, acho que foi 7-1, não lembro. Que as alemães bateu no Brasil, que ele nunca vai acertar o que é uma Copa, meu irmão. Vambora! Vamos
1: junto!
2: A miserável! Ele tá assim, né? Tomou remédio, parece. Tá suavezinho, igual rimei quando dá uma puxada no cannabis, né?
1: Cala a boca, Miquela Joy. Cala a boca, sua ordinária. Cala a boca. Miquela Joy.
2: Fala, ladrão.
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1: Pronto, Miquela Joy. 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
1: 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Ixi, me atrapalhei toda agora olhando pra essa cara toda rumida.
2: Mas tá tudo no texto, menino.
1: Cala a boca, eu tô olhando essa cara amassada.
2: Vamos fazer exame de vista. Não adianta fazer o exame de vista e não fazer o óculos, né, jovenzinho? Tá igual o outro, que o outro anda com de grau e o pequenininho, né? Eu fico preocupado que naquele carro dele, ele dirigindo com aquele óculos pequenininho que não enxerga nada. A idosa do Benço. Sim. Ele vai no zigue-zague.
1: Ótimo. Olha, eu quero falar para nosso outro bago de jaca. Como você chama esse baguinho de jaca aqui, bebê?
2: Oh, Rony Brasil, abraço, que é lindo.
1: Alô, galera. Então, até a mãe do Rony... E além do Rony, quem está lá mais também, bebê?
2: Tem um outro parceiro dele lá e mandou até um abraço, né?
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1: Pronto, bebê. 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

0: nesse exato momento, né, Michela Joy? Quem tá aí só na nicotina e monóxido de carbono é o nosso digníssimo Spider-Man, Homem-Aranha. Quem estamos falando, poderoso
1: Rayman?
0: Curtiu aí o som do Pink Floyd, Planta e Raiz. Agora são 3 horas e 14 minutos.
1: Repita!
0: 3 e 14, Michela Joy. Paulo trazendo informações, Paulo. Michela Joy, caríssimos ouvintes, a partir do dia 20 de maio de 2026, o Instituto Nacional de Seguro Social, INSS, passa a exigir biometria facial para contratação de empréstimos consignados, bebê.
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0: É o que nós iremos dizer a nesse exato momento. Obrigado, Paulo, pelas suas informações. A validação será feita exclusivamente pelo aplicativo Meu INSS, com o objetivo de aumentar a segurança e combater fraudes que vem afetando aposentados e pensionistas. Na prática, ninguém mais poderá contratar crédito em nome do beneficiário sem a confirmação direta, Michela Joy. O processo agora exige reconhecimento facial, justamente pelo feito próprio usuário do aplicativo, com prazo de até 5 dias para validação. Caso não seja concluído nesse período, o contrato é automaticamente cancelado. A medida busca reduzir golpes como empréstimos não autorizados e uso indevido de dados, além de estar aliado à Lei Geral de Proteção de Dados. Também restringe contratações por telefone ou intermediários, aumentando o controle do próprio beneficiário sobre as suas finanças. Você concorda, vida?
1: Concordadíssimo, né?
0: Ótimo.
1: Tem uns netos por aí danado, né? Pode fazer uma falcatruzinha.
0: Não tem jeito, né, velho? Esses caras aí, eu a mente podre, fica aí 24 horas tramando aquilo outro, blá, blá, blá. Mas espero que em prática essas coisas possam ser resolvidas o mais rápido e imediato, né, vida? Obrigado, Paulo, pelas suas informações. Tema de hoje, para você que acabou de ligar o seu rádio, hoje, menos de 30 dias para a Copa do Mundo. O Brasil é favorito para garantir a Copa. Conta para nós.
1: 3031-0099.
0: Este é nosso tema de hoje da nossa Embocast. A apresentação da Michela Joy.
1: E yeah.
0: O Rodo.
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0: Voltamos já já. Tempo de você pensar.
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2: Muito bem, Michaela Joy. Será que S.S. Soares está atualizado com essa geração Z das palavras? Como ele é um cidadão que tem formatura, tem diploma, doutorado, né, vida?
3: Tá informado pra fazer rima, né, vida?
2: Horrível, horrível, horrível. Mas vamos dizer o que está acontecendo atualmente em festas de aniversário, que hoje não se fala mais aniversário, aniversariante, anivery, é mais ou menos assim?
3: É igual, é confra, né? Com um jegão velho, né? Compra, a compra da empresa, a compra. É, fala logo com fraternização, gente, normal.
2: Não, tá muito estranho, mas vamos ouvir o que está realmente acontecendo.
4: Viram as palavras que os adolescentes estão inventando? Eu fui pra um aniversário de 18 anos esses dias. Aí eu vi um pessoal conversando. Eu não entendi nada. Na hora dos parabéns, o aniversariante subiu em cima da mesa. Aí tinha um do meu lado. Aí ele viu que o aniversariante

0: Aí tem o juro. Minha mãe dizia que jurar era pecado. Aí hoje tá os adolescentes tudo jurando. Juro, véi. Aí tem o ego mais aura. Tem que fazer assim e gritar assim que serve. Se vocês por acaso verem algum adolescente assim no meio da rua, ele tá passando mal não, pode deixar que é normal.
1: Nossa senhora.
2: Mas é melhor do que sua dancinha na bodega, vida, de batoré ou dança feia. Você excomunga todinha assim, falei, misericórdia. Quando você toma uma, aquele negócio é benzido, só tem, não tem condições não, até a senhora se transforma na sua própria bodega.
1: Cala a boca, Michelangelo.
2: Belezinho, fui lá hoje.
1: Sim. Como o nosso S.S. Soares é um homem extremamente moderno, né, Michelangelo? Uhum. Por favor, traduzindo o nosso tema pro nosso S.S. Soares.
2: Olha, ex-careca, menos de 30 dias para a Copa do Mundo. O Brasil é favorito para ganhar a Copa? Oh, ah, acho que nem futebol isso assiste, menino.
1: Será, Mica? Uh-uh.
2: Fala, menino Brasil.
1: Vamos ouvir o áudio do nosso menino Brasil. Boa tarde.
3: Boa tarde, descontrolados. Boa tarde, Alce. Boa tarde, Mica.
2: Tarde.
3: Estamos por cá, hein, nas terras de Prado, Alcobaça. Já há 2 semanas já por cá.
1: Gente, não. Ele é casado, o nosso Brasil?
2: Eu acho que é.
1: E tem 2 semanas que ele tá pra lá?
2: É, acho que não, que vem e vai,
1: ah,
2: né?
1: Ah, só pra saber, né?
2: Tá igual é Rodrigo da Embasa com outro irmão dele, o Johnny.
1: Aham. Uhum.
2: Vai e vem.
1: Ah, vai
2: tá.
1: E vem, entende.
3: Na luta, na labuta, meu pai. Tamo junto.
1: E
3: se possível, tiver tempo aí, meu filho, toca aí o Detonautas pra nós aí ouvir aqueles rock nacional de qualidade.
2: E vai pra Dorias, né?
1: Oh, e também pra S.S. Soares, que é fã de Detonautas. Puxa o saco do bichinho, né?
2: Saco que bem tem ali, né, vida? É rendidinho.
1: Cabelo tem mais, né?

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0: são 3:52.
1: Repita!
0: 3:52. Fala aí, bocão, bebê.
1: Hora de gizar, né, vida?
0: Fala, bebê, bocão.
1: Só se for agora, seu dinheiro é meu guia.
0: Claro, pra gente gostar aquela cerveja Amstel.
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1: Pip, pip.
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0: Só porque esse só...
1: vai pra fazenda.
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1: Amanhã a gente tá de volta, né? Vai estar de volta às 14 horas nos 99.7 FM do seu Radito.
0: E amanhã, quarta-feira?
1: Amanhã tem ele, né? Não. O Chatito Brito.
0: Gente, até hoje nada ainda, né, vida?
1: Nada. Mas a gente já pode esquecer, vida.
0: Ótimo,
1: bom. Mas vem aí mais um leilão café rural.
0: Isso, e vai precisar do princeso.
1: É, pra fazer o rego, né?
0: Chegando, Michaela Joy.
1: Tchau, gente!
0: Segunda parte de Rapidinho de Informações, o nosso Descontrolados.
2: Rapidinha, Descontrolados! O cantor Diego Nogueira cancela shows após ser internado com laringite bacteriana grave. Cantor informou que foi orientado por médicos a suspender temporariamente o uso da voz. O cantor Diogo Nogueira cancelou shows programados para os próximos dias após ser diagnosticado com um quadro de laringite bacteriana grave. A informação foi divulgada na segunda-feira, dia 11, pela equipe do artista, em comunicado publicado nas redes sociais. Segundo a nota, Diogo está internado em um hospital e foi orientado pelos médicos a suspender temporariamente o uso da voz para apresentações musicais. Abre aspas. Informamos que Diogo Nogueira não poderá realizar os shows programados para os próximos dias, em razão de um quadro de laringite bacteriana grave, que está sendo tratado em um ambiente hospitalar, impossibilitando temporariamente o uso da sua voz para apresentações musicais. Fecha aspas, diz o comunicado. A equipe do cantor também afirmou que a decisão foi tomada para garantir a recuperação completa do artista. Abre aspas mais uma vez. Lamentamos e agradecemos a compreensão e apoio do público, reforçando que a decisão foi tomada por orientação médica, visando a plena recuperação do cantor. Veja aspas, completa nota. Até a última atualização, não havia sido divulgado informações sobre a previsão de alta, nem sobre o reagendamento das apresentações canceladas. Rapidinha, Descontrolados! Atenção, pelotão! Sentido!
3: Sim, senhor!
4: Mas... e acabou o começo.
2: Silêncio, soldado!

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0: Seja forte, corajoso. Levante e anda. Vá em busca da sua sorte.
1: É sobre não desistir. Ilha SP!
0: Thiago André Barbosa, o nome
2: pessoas da pessoa. Sequência Plus. 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
6: ao povo brasileiro de cada cidade e de cada estado.
7: E ainda, o governo do Brasil zera impostos de importação sobre compras internacionais, a chamada taxas das blusinhas.
8: O imposto vale para importação de produtos de até 50 dólares, cerca de 250 reais.
7: E você vai ouvir também prevenção e controle aos incêndios florestais.
8: Novos equipamentos foram entregues para reforçar a ação no Cerrado e Pantanal.
7: Um investimento de 150 milhões de reais do Fundo Amazônia, Gabriela Noronha.
9: Os equipamentos entregues vão fortalecer a atuação em áreas de difícil acesso e reduzir o tempo de resposta aos incêndios no Cerrado e Pantanal.
8: Hoje, na apresentação da Voz do Brasil, eu, Luciana Vasconcelos e Nazi Brum.
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8: Para combater o crime no país.
7: O programa Brasil contra o Crime Organizado conta com investimentos e financiamentos que ultrapassam os 11 bilhões de reais.
8: Entre as ações previstas está a asfixia financeira do crime organizado para atingir fluxos ilícitos e lavagem de dinheiro.
10: O programa Brasil contra o Crime Organizado conta com quatro eixos. O primeiro mira a estrutura financeira das organizações criminosas, como, por exemplo, a lavagem de dinheiro. Para isso, o país vai ampliar as forças integradas de combate ao crime organizado, que farão operações interestaduais de alta complexidade, como explicou o secretário nacional de Segurança Pública, Francisco Veloso.
11: O crime organizado, diferente de outros tipos penais, tem um objetivo muito claro. Claro, ele quer ter lucro. Para isso, nós temos as forças integradas de combate ao crime organizado em todos os estados. E nós vamos criar ficos nacionais. Abriremos em São Paulo, no Rio, no Nordeste, no Sul e no Norte.
10: Outro eixo busca melhorar a investigação de homicídios, com fortalecimento das polícias científicas, dos institutos médicos legais e da rede integrada de bancos de perfis genéticos. O último ponto busca desarticular o mercado ilegal que abastece as organizações criminosas, a partir do tráfico de armas, munições, acessórios e explosivos. O programa prevê a criação da Rede Nacional de Enfrentamento do Tráfico de Armas. O ministro da Justiça e Segurança Segurança Pública, Wellington Lima e Silva, ressaltou a importância da participação dos estados e municípios no trabalho conjunto.
11: É fundamental que cada um dos agentes de segurança aqui tome o plano como seu. O programa é do Brasil. O programa não é só do governo federal. O programa é do Brasil e de cada um dos cidadãos para que nós possamos viver sem medo.
10: O presidente Lula destacou a união necessária para combater o crime organizado e disse que o plano vai devolver o Brasil aos brasileiros.
6: O território será devolvido ao povo brasileiro de cada cidade e de cada estado, para que a gente possa dizer ao mundo que muitas vezes o criminoso não é o pobre, não é o negro, não é o desempregado que está no bairro pobre. Muitas vezes o responsável está no andar de cima, engravatado, tomando uísque e zombando da nossa cara.
10: Para colocar o programa Brasil contra o Crime Organizado em prática, o governo prevê mais de R$1 bilhão em recursos diretos já em 2026. São quase 390 milhões para combater o fluxo de dinheiro ilegal, 330 milhões para reforçar presídios, 201 milhões para investigação de homicídios e 145 milhões para enfrentar o tráfico de armas. Além disso, será criada uma linha de crédito de R$10 bilhões para estados e municípios investirem em equipamentos, tecnologia e estrutura para as forças de segurança. Reportagem Márcia Fernandes.
7: E a gente segue falando sobre esse plano lançado hoje, mais especificamente sobre o eixo voltado às políticas penais.
8: Está prevista a criação do Centro Nacional de Inteligência Penal, além da aquisição de equipamentos, realização de operações nacionais e capacitação de servidores.
7: E para falar mais sobre o assunto, temos conosco ao vivo pela internet o secretário nacional de Políticas Penais, André Garcia. Boa noite, secretário.
12: Boa noite, Luciana. Boa noite, Nazi Brum. Boa noite a todos os nossos ouvintes.
7: Secretário, no que se refere às políticas penitenciárias, o que o senhor pode falar para a gente sobre as medidas que serão adotadas e os investimentos que serão feitos, inclusive em presídios estaduais?
12: Bem, o nosso programa, ele teve uma premissa importante, que foi a orientação do presidente Lula e do ministro Wellington César, de também aproveitar o que vinha dando certo, experiências exitosas e programas do governo, junto com os estados e o Distrito Federal, que já estavam funcionando e que precisavam, de certa forma, de maior robustez e maior aporte financeiro. Essa premissa, por exemplo, foi a que regeu o eixo 1, que trata de asfixia financeira do crime organizado, e que teve como parâmetro a recente Operação Carbono Oculto, uma operação que foi realizada em parceria com a Receita Federal, Polícia Federal e o Estado de São Paulo, e foi muito exitosa porque atingiu fortemente a criminalidade organizada entranhada em instâncias de poder econômico que comumente não são atingidas em operações policiais. A mesma premissa nós usamos no sistema penitenciário, porque nós temos um modelo de excelência que é administrado pelo governo federal, que é o sistema penitenciário federal, seguro, rígido, que permite um controle e monitoramento de diversas lideranças criminosas no nosso país. São 5 unidades, 5 presídios federais estão espalhados pelo país e são administrados pelo governo federal. E a nossa pretensão é, após identificadas as unidades, os presídios nos estados, que precisavam, porque abrigavam lideranças criminosas locais, precisavam de uma elevação do padrão de segurança, foi exatamente isso. Elevar o padrão de segurança para protocolos, treinamentos, capacitações e, importante, equipamentos de segurança similares ao que nós aplicamos nos presídios federais. E assim, isolar lideranças criminosas e não permitir que essas lideranças impactem na segurança pública do cidadão e da cidadã brasileira.
8: Secretário, uma das estratégias, como o senhor falou, é isolar essas lideranças criminosas. E uma das ideias é interromper a comunicação entre esses detentos. Como que está previsto nesse plano?
12: Bem, há um conjunto de ações que tem esse objetivo. Primeiro, reforçar, robustecer os protocolos de segurança nessas unidades dos estados, treiná-los, que é para aplicação de protocolos rígidos, semelhantes ao que são aplicados no sistema penitenciário federal. Não há incidência, para que o nosso ouvinte, também quem está nos vendo aqui pelas redes sociais, não há incidência de celulares nem de objetos ilícitos nas penitenciárias federais. E nós queremos isso em todas as penitenciárias que nós escolhemos como mais sensíveis em todos os estados. Não queremos objetos ilícitos, não queremos celulares e não queremos nenhum tipo de droga ou arma branca ou qualquer outro tipo de artefato que seja utilizado contra os policiais penais, contra a sociedade. E essa foi a premissa, como eu disse, que foi implementada, que está sendo implementada, será implementada com o nosso programa Brasil contra o Crime Organizado. Além do treinamento, nós vamos doar equipamentos que vão elevar o nível de segurança, treinar os policiais e servidores também para a utilização desses equipamentos. Por exemplo, eu posso dizer aqui drones modernos para vigilância, kits de varredura eletrônica que vão permitir levantar onde há aparelhos eletrônicos ligados ou desligados, celulares em presídios, identificar onde estão esses celulares e retirá-los das celas, se for o caso, aparelhos de raio-x, scanners corporais, e também o governo federal, de forma inédita, vai realizar a contratação de bloqueadores de celulares e vai com essa contratação, disponibilizar para que os estados possam, nas unidades, aplicar essa tecnologia de silenciamento de comunicação. Então, além disso, nós vamos realizar operações programadas, que são operações voltadas para identificar esses equipamentos, esses aparelhos eletrônicos nessas unidades e retirá-las, que são as operações modo avião, que nós denominamos assim. Usamos um equipamento que permite o rastreamento de aparelhos eletrônicos, que são equipamentos nossos aqui da Secretaria Nacional de Políticas Penais e também da Polícia Penal Federal, e também a Operação Multi, que é a operação organizada com os estados para retirada desses celulares e de qualquer outro material ilícito que esteja nas prisões. Ou seja, vamos atuar com inteligência, equipamentos, treinamento e operações policiais intensas, de modo a não permitir que haja comunicação desses presídios, de indivíduos custodiados nesses presídios, para além dos muros das unidades penais.
7: Secretário, como é que vai funcionar esse Centro Nacional de Inteligência Penal? Ele vai ter ações integradas aí com todos os estados?
12: Exato, ele vai nos ajudar, inclusive, na coordenação dessas operações que hoje nós coordenamos aqui diretamente da Secretaria, as operações Multi e Modo Avião, que são operações nacionais realizadas em diversos estados ao mesmo tempo. Vai congregar também policiais penais das diversas polícias estaduais, vai permitir um maior fluxo de informações, num modelo muito semelhante ao que se chama de Centro de Fusão de Informações, ou nos Estados Unidos conhecido como Fusion Centers, que são centros em que estão todas as agências policiais, no nosso caso, todas as polícias, representantes de todas as polícias penais, inclusive a federal, que vão conviver, trocar informações, coordenar operações e dar um dinamismo maior às ações no ponto de vista nacional.
8: Então tá ótimo, secretário. É uma área muito importante e o governo está de olho nisso, então, né?
12: Exatamente, é uma área fundamental para a segurança pública do cidadão brasileiro, né? É onde tudo começou, porque as organizações criminosas surgiram nos presídios e vão terminar, porque a determinação do governo é essa: controlar e manter esses indivíduos isolados e não permitir que haja comunicação nem influência na vida do cidadão que vive fora dos muros dos presídios.
7: Bom, nós conversamos com André Garcia, secretário nacional de Política Penal. Secretário, muito obrigado pela entrevista à Voz do Brasil.
12: Eu que agradeço a oportunidade, estou aqui sempre à disposição de vocês e dos nossos ouvintes.
8: O período de seca está começando na região central do Brasil.
7: E com ele vem o maior número de ocorrências de incêndios florestais.
8: Viaturas e equipamentos que vão ajudar no combate ao fogo foram entregues hoje pelo governo federal.
7: Os investimentos são do Fundo Amazônia e, pela primeira vez, serão aplicados nos biomas Cerrado e Pantanal.
9: Caminhões especializados no combate a incêndios florestais, caminhonetes 4x4 equipadas, sopradores e aeronaves remotamente pilotadas. Os equipamentos entregues nesta terça-feira vão fortalecer a atuação em áreas de difícil acesso e reduzir o tempo de resposta aos incêndios no Cerrado e Pantanal. O investimento total de R$150 milhões vem do Fundo Amazônia, administrado pelo Banco Nacional de Desenvolvimento Desenvolvimento Econômico e Social, BNDES. Segundo o ministro da Justiça e Segurança Pública, Wellington César Lima, esse é o maior investimento já realizado pelo governo federal para ampliar o combate aos incêndios florestais. O ministro destacou ainda que a entrega vai agilizar o trabalho de combate ao fogo.
13: Cada minuto reduzido no tempo de resposta significa menos destruição ambiental, menos prejuízo econômico e mais proteção para a população brasileira.
9: Os equipamentos vão beneficiar os corpos de bombeiros militares do Piauí, Bahia, Goiás, Minas Gerais, Mato Grosso do Sul e Distrito Federal, além da Força Nacional de Segurança Pública e Brigadas Florestais. A medida faz parte da Política Nacional de Manejo Integrado do Fogo, criada em 2024 e gerida pelo Ministério do Meio Ambiente e Mudança do Clima. O ministro da pasta, João Paulo Capobianco, lembrou que o governo também tem fortalecido o planejamento e alcançado bons resultados no combate aos incêndios florestais.
14: Atualmente, nós temos reuniões a cada 2 meses com os maiores meteorologistas do Brasil e do exterior para monitorar permanentemente os cenários de risco climático e de risco, portanto, de incêndios. Esse dado é traduzido em planejamento, é levado para a sala de situação e articula e organiza a ação do governo federal. Nós, em 2025, reduzimos a área queimada no Brasil inteiro em 39%.
9: Esse é o primeiro investimento do Fundo Amazônia em biomas fora da Amazônia Legal. O fundo, restituído em 2023, após 4 anos de paralisação, já aprovou mais de R$400 milhões para apoiar os corpos de bombeiros de 9 estados da Amazônia Legal no combate a incêndios. Reportagem Gabriela Noronha.
8: O presidente Lula acaba de anunciar que zerou os impostos para compras de até $50 sobre compras internacionais online, tributos que ficaram conhecidos como taxa das blusinhas.
7: Segundo o secretário executivo do Ministério da Fazenda, Rogério Seron, essa medida só pôde ser anunciada após o combate ao comércio ilegal.
15: Isso só foi possível depois de um avanço muito significativo para regularizar o setor. O contrabando, que era uma marca presente nesse setor, ele foi eliminado. Agora um setor regularizado e continuará regular vai poder usufruir dessa isenção, dessa zeragem de tributação sobre esses produtos. Vai beneficiar a população mais carente, mais pobre, que utiliza muito dessas plataformas para adquirir produtos que são muito importantes para o seu dia a dia.
8: A mudança será publicada em edição extra do Diário Oficial de hoje e já passa a valer a partir de amanhã.
7: Estudantes com dívidas no Fundo de Financiamento Estudantil, FIES, podem realizar a renegociação de débitos a partir de amanhã por meio do Desenrola FIES.
8: Os contratos em atraso poderão ser quitados com descontos de até 99% sobre o valor da dívida.
7: A expectativa é atender mais de 1 milhão de estudantes.
16: Pode participar do programa quem teve contrato firmado até 2017 e que estava na fase de pagamento em 4 de maio de 2026. A negociação pode ser feita até 31 de dezembro deste ano. A expectativa é que mais de 1 milhão de estudantes sejam beneficiados com refinanciamento. O Desenrola FIES faz parte do novo Desenrola Brasil, programa lançado pelo governo federal no início deste mês para reorganizar a vida financeira de milhões de brasileiros e ampliar o acesso ao crédito em melhores condições. A medida, no entanto, não prevê a utilização do FGTS para abatimento das dívidas, como acontece em outras renegociações do Desenrola Brasil. Outra vantagem é para os estudantes que mantêm os pagamentos em dia. O programa oferece a possibilidade de quitação integral do débito com 12% de desconto sobre o saldo devedor. Para facilitar o atendimento, todo o processo de renegociação será realizado pelos canais digitais do banco responsável pelo contrato. No portal do Ministério da Educação, foi publicada uma matéria com o passo a passo da renegociação. Acesse gov.br/mec e saiba mais. Reportagem Thalita Albuquerque.
7: E ainda sobre o Desenrola, mas desta vez para o agricultor familiar que está com as contas no vermelho.
8: O Desenrola Rural está a todo vapor com descontos de até 96% do valor da dívida.
7: A iniciativa quer melhorar a saúde financeira dos produtores rurais e facilitar o acesso ao crédito, de olho na safra 2026-2027.
17: Nas praias de Tamandaré, no litoral do Pernambuco, Fabrício do Nascimento aprendeu a pescar com os avós e se dedica à atividade artesanal ao longo de 20 anos. Recentemente, decidiu aumentar a renda e investiu na criação de abelhas. Durante a pandemia, o novo negócio virou um problema e o que antes era investimento virou dívida, como relembra Fabrício.
18: E foi na época que eu comecei a tirar meu primeiro empréstimo em torno de R$ 2.000. Tive os problemas no decorrer da pandemia, não tive condições de pagar.
17: Foi só no ano passado que Fabrício conseguiu a tão esperada saúde financeira nos negócios. O produtor rural aderiu ao programa de renegociação de dívidas do governo do Brasil. Os descontos permitiram que ele limpasse o nome e pudesse sonhar alto.
18: Quitei essa dívida, investi na minha área da pesca e na área da apicultura. Eu estou querendo um investimento maior. Meu sonho é fazer minha agroindústria para produção de mel também.
17: O sonho de Fabrício e de outros agricultores rurais pode se tornar realidade com um novo Desenrola Rural. O programa permite renegociação e liquidação de débitos, com descontos que chegam até 96%, e atende quem tem débitos vinculados ao Programa Nacional de Fortalecimento da Agricultura Familiar, o PRONAF. Podem ser beneficiados agricultores familiares, assentados da reforma agrária, pescadores artesanais, povos e comunidades tradicionais e cooperativas da agricultura familiar. A expectativa é que os descontos ajudem os produtores a planejar a safra 2026-2027, como explica a ministra do Desenvolvimento Agrário e Agricultura Familiar, Fernanda Machiavelli.
19: Nós conseguimos, no âmbito do Desenrola Brasil, reabrir um Desenrola Rural. Agora, nessa nova rodada, nós de novo temos condições muito favoráveis para essa renegociação. São descontos bastante convidativos para conseguir promover essa regularização das dívidas dos agricultores familiares. Nós esperamos que a partir do Desenrola Rural, os agricultores familiares voltem a acessar o crédito do PRONAF, estejam na produção de alimentos, participando ativamente da ampliação da nossa safra 2026-2027.
17: A adesão ao Desenrola Rural pode ser feita até 20 de dezembro de 2026. Para as dívidas do PRONAF ou contratadas junto a instituições financeiras, a regularização deve ser feita diretamente nessas empresas. Se o débito estiver na dívida ativa da União, é possível limpar o nome diretamente no site do Regularize. Mais informações sobre o Desenrola Rural, acesse gov.br/MDA. Reportagem Edinaldo Júnior.
8: E hoje a ministra do Desenvolvimento Agrário e Agricultura Familiar, Fernanda Machiavelli, apresentou um balanço das ações voltadas ao setor.
7: Ela destacou as políticas voltadas às mulheres rurais, com a implementação de 110 mil quintais produtivos, que são espaços de produção diversificada de alimentos saudáveis, sementes e insumos, fundamentais para a soberania e a segurança alimentar.
8: A União Europeia retirou o Brasil da lista de países autorizados a exportar produtos de origem animal destinados ao consumo a partir de 3 de setembro.
7: Por meio de nota, o governo brasileiro informou que recebeu com surpresa a notícia e que tomará prontamente todas as medidas necessárias para reverter essa decisão.
8: O chefe da delegação do Brasil junto à União Europeia já tem reunião agendada para amanhã com as autoridades sanitárias do bloco.
7: O Brasil é o maior exportador do mundo de proteínas de origem animal e o principal fornecedor de produtos agrícolas ao mercado europeu.
8: Todas as informações sobre pré-natal, parto, puerpério, cuidados com o bebê, vacinação, alimentação, saúde mental e rede de apoio, tudo em um único lugar.
7: E agora é disponível também pelo celular com mais praticidade e segurança.
8: É a nova caderneta brasileira da gestante, lançada hoje no Rio de Janeiro pelo ministro da Saúde, Alexandre Padilha.
20: Márcia Silva de Araújo, de Planaltina, no Distrito Federal, está grávida de 4 meses. É a sua terceira gestação, mas ela ainda toma todos os cuidados necessários nessa fase. As vacinas estão em dia e todo mês tem consulta de pré-natal.
21: Saiu de uma, já tem outra no outro mês. E é um momento muito delicado, que a mãe tem que ser acompanhada, sim. Você está gerando um bebê, você tem que ter uma assistência da família e do posto de saúde. Eu acho muito importante.
20: Para facilitar e ampliar a organização de exames de pré-natal e dos cuidados com as mães e seus bebês, o Ministério da Saúde lançou nesta terça-feira a nova caderneta brasileira da gestante. A versão reformulada do documento reúne todas as informações da mulher desde a gravidez ao pós-parto. Outra novidade é que o conteúdo da caderneta agora vai estar integrado com o Meu SUS Digital. digital. Tudo na palma da mão, para garantir um atendimento mais qualificado às gestantes, de acordo com o ministro da Saúde, Alexandre Padilha.
0: Nós temos 85% das equipes de saúde da família no Brasil inteiro que usam já o prontuário eletrônico do Ministério da Saúde. Então, a expectativa é que ele fique na mão da gestante, na mão dos profissionais de saúde, como se fosse a verdadeira bíblia da gestação, do cuidado das mulheres no nosso país.
20: O documento também traz informações de cidadania, como saúde mental, luto materno e parental e violência obstétrica. E tem espaço para registros específicos sobre o acompanhante, métodos de alívio da dor, posições para o parto, procedimentos a serem evitados e rede de apoio. Maria Silva de Araújo, do início da matéria, aprovou a novidade.
1: Vai melhorar bastante no sentido de facilitar a nossa vida. Hoje em dia também está sendo tudo digital. E aí eles vão passando do computador para o outro. Então, assim, é maravilhoso.
20: Além da versão digital, serão distribuídos 3 milhões e 200 mil exemplares da caderneta física em todo o Brasil. Reportagem Natália Koslick.
7: O acesso à caderneta brasileira da gestante é feito pelo aplicativo Meu SUS Digital, disponível para Android e iOS ou pela versão web da plataforma.
8: Estão abertas as inscrições para o Fórum Nacional da Rede de Parcerias, promovido pelo Ministério da Gestão e da Inovação em Serviços Públicos.
7: O evento busca aprimorar as políticas públicas e o impacto dos serviços na vida do cidadão, com mais de 240 painéis, palestras e oficinas.
8: O evento será realizado entre 9 e 11 de junho no Centro de Convenções Ulisses Guimarães, em Brasília.
7: As inscrições são gratuitas e podem ser feitas no endereço gov.br/rede de parcerias.
8: Essas foram as notícias do Governo do Brasil.
7: Uma realização da Secretaria de Comunicação Social da Presidência da República.
8: Com produção da empresa Brasil de Comunicação.
7: Fique agora com as notícias do Poder Judiciário e do Congresso Nacional. Uma boa noite.
8: Boa noite para você e até amanhã.
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4: STF pede novas providências de órgãos para aprimorar transparência das emendas parlamentares.
23: STJ afasta indenização do DPVAT em acidente ocorrido durante prática de crime.
4: Justiça do Trabalho registra mais de 600 mil casos de assédio moral.
23: Boa noite, eu sou Marcela Luiza.
4: E eu sou Marcelo Della Libera.
23: Supremo Tribunal Federal pede novas providências para reforçar a transparência e o controle sobre as emendas parlamentares.
4: A decisão é do ministro Flávio Dino e envolve órgãos de fiscalização do Senado, do governo de São Paulo e da Justiça Eleitoral. Carolina Chaves.
24: Na decisão, Flávio Dino pediu ao Tribunal de Contas da União informações sobre o funcionamento de um painel de acompanhamento das emendas parlamentares e cobrou esclarecimentos da Controladoria Geral da União sobre limitações na estrutura do órgão. O ministro também quer explicações do Senado sobre a possibilidade de ampliar regras contra nepotismo envolvendo suplentes de senadores e familiares. Já o governo de São Paulo deverá esclarecer suspeitas de acordo político relacionado à destinação de emendas de bancada federal. A decisão ainda determina que assembleias legislativas e a Câmara Legislativa do Distrito Federal comprovem a adaptação das regras locais ao modelo federal de execução das emendas. O relator também encaminhou ao Tribunal Superior Eleitoral e à Procuradoria-Geral Eleitoral pedidos de análise sobre possíveis riscos de uso irregular de emendas parlamentares em campanhas eleitorais.
23: A indenização do extinto seguro DPVAT não é devida se o acidente de trânsito ocorreu durante a prática de crime.
4: Esse posicionamento é do STJ. Fátima Uchoa.
25: Um homem roubou uma motocicleta com a qual, logo depois, sofreu acidente de trânsito. Ele pediu a indenização do seguro obrigatório DPVAT, que hoje está extinto, e a Justiça do Paraná determinou o pagamento. No entanto, a quarta turma do STJ deu provimento ao recurso especial da seguradora. Para a ministra relatora Isabel Galotti, a existência de conduta dolosa da vítima afasta a cobertura securitária quando o risco é deliberadamente provocado, como no caso do roubo de veículo com uso da motocicleta subtraída.
23: Justiça do Trabalho registra mais de 600 mil casos de assédio moral.
2: O levantamento considerou o período de 2020 a 2025. William Nascimento.
3: Nos quatro primeiros meses de 2026, já foram formalizadas mais de 30 mil ações por assédio moral. Ele está no comentário constrangedor, na punição injusta, na intimidação, em situações que afetem a dignidade de quem trabalha e causem danos à saúde física e mental. E a empresa é responsável por atitudes como essa. Se não cuidar do ambiente de trabalho, pode responder por isso. E esse é o alerta do coordenador-geral do programa Trabalho Seguro, ministro Agra Belmonte. Investimento é prevenir. Custo é a empresa ter de pagar indenizações.
23: A partir do dia 15 de maio, pré-candidatos já podem começar a arrecadar dinheiro para financiar as campanhas das eleições gerais de 2026.
2: Um dos meios de arrecadação é por meio do financiamento coletivo, conhecido como vaquinha virtual. Estevam Furtado.
6: A vaquinha virtual já foi usada nas eleições de 2018, 2020, 2022 e 2024. O modelo, também chamado de crowdfunding, permite arrecadar recursos pela internet, por sites, aplicativos e plataformas digitais. As empresas que oferecem esse serviço precisam estar cadastradas e aprovadas pelo Tribunal Superior Eleitoral, além de serem contratadas antes por pré-candidatos ou partidos, conforme prevê a lei das eleições. A página sobre financiamento coletivo já está disponível no portal do TSE. Até agora, quatro empresas foram aprovadas para atuar nas eleições de outubro e outras duas estão com cadastro incompleto.
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23: Uma boa noite.
2: Boa noite.
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0: Eu sou Paula Groba e estes são os destaques de hoje do Jornal do Senado, que começa agora. Plenário aprova a renovação automática da CNH para bons motoristas. Avança projeto que endurece punições para fraudes no mercado financeiro. Aprovadas regras mais rígidas para o fechamento de escolas rurais. Boa noite. Motoristas com um bom histórico no trânsito garantiram mais facilidade para renovar a carteira de habilitação. O plenário aprovou hoje a medida provisória que permite a renovação automática da CNH para condutores inscritos no Registro Nacional Positivo de Condutores, cadastro que reúne quem não cometeu infrações de trânsito no período de 12 meses. Mas o texto aprovado pelo Congresso inclui ainda a necessidade de exame médico para a renovação. A proposta segue agora para a sanção presidencial. Os detalhes com o repórter Alexandre Campos.
1: Relator da medida provisória, quando o texto esteve na comissão mista, o senador Renan Filho, do MDB de Alagoas, afirmou que dificultar o acesso à CNH impede que muitas pessoas entrem no mercado de trabalho.
2: É por isso que o Brasil vive, de certa maneira, um apagão de motoristas de caminhão, especialmente os caminhões de grande porte. Porque a burocracia afugenta o jovem da primeira habilitação. E ao fazê-lo, afugenta também a formação de condutores profissionais.
1: A renovação automática da CNH deverá ser precedida de exames de aptidão física e mental. Essa exigência foi novidade, já que não constava no texto original da MP. Renan Filho acatou emenda para reintroduzir essa obrigatoriedade. De acordo com o texto aprovado, o motorista habilitado poderá optar pela CNH digital gratuita caso prefira não pagar pelo documento físico. A MP, que segue para sanção, ainda prevê a correção anual pelo IPCA dos valores referentes aos exames de aptidão física e mental e de avaliação psicológica a serem fixados nacionalmente pela União.
0: E brasileiros que sofrem com dores persistentes por meses ou até anos poderão ter atendimento mais especializado no SUS. O plenário aprovou um projeto que estabelece regras para o cuidado de pessoas com dor crônica na rede pública de saúde. A proposta garante atendimento integral aos pacientes e cria o Dia Nacional de Conscientização e Enfrentamento da Dor Crônica em 5 de julho. O texto segue para a sanção presidencial. Carros abandonados em ruas e terrenos públicos, além de prejudicarem a paisagem urbana, podem acumular água, atrair vetores de doenças e causar danos ao meio ambiente. E para enfrentar esse problema, a Comissão de Meio Ambiente aprovou um projeto que obriga os proprietários a retirar os veículos abandonados que representem risco à saúde pública ou ao meio ambiente. Os detalhes com Patrícia Oliveira.
3: O projeto do senador Confúcio Moura, do MDB de Rondônia, foi relatado pela senadora Tereza Cristina, do Progressistas de Mato Grosso do Sul. Ela alterou a lei do desmonte e o Código de Trânsito Brasileiro para acelerar o destino.

0: isso, damos um passo concreto para reduzir impactos ambientais, organizar o setor e transformar passivos em oportunidades econômicas.
1: Empresas de desmontagem também terão de tratar corretamente fluidos e resíduos poluentes. O projeto segue para análise da Comissão de Assuntos Econômicos.
2: O senador Paulo Paim, do PT do Rio Grande do Sul, elogiou o programa Brasil contra o Crime Organizado, lançado pelo governo federal. Segundo ele, a iniciativa articula inteligência, integração entre os entes federativos e mais de 11 bilhões de reais em investimentos para o enfrentamento das facções criminosas. Paim destacou que o programa prevê ações contra a lavagem de dinheiro, o tráfico de drogas e o crime organizado nos presídios, além de medidas para aumentar a elucidação de homicídios. O senador também defendeu a importância de políticas sociais, educação e geração de emprego no combate à criminalidade.
3: O crime organizado não se combate apenas na ponta, no confronto direto. É preciso atingir suas estruturas, suas fontes de financiamento, sua capacidade de articulação e o seu poder de infiltração. Não basta prender executores, é preciso prender, mas também desmontar os esquemas de lavagem, recuperar ativos e cortar o fluxo ilícito que sustenta essas organizações.
2: Já o senador Esperidião Amin, do PP de Santa Catarina, criticou a decisão do ministro do STF, Alexandre de Moraes, que suspendeu a aplicação da lei da dosimetria até análise do plenário da corte. Segundo o parlamentar, a medida representa interferência em uma decisão do Congresso Nacional. Amin também defendeu a revisão das penas aplicadas aos envolvidos nos atos de 8 de janeiro e afirmou que o Congresso deve avançar no debate sobre a anistia aos condenados.
4: Se ele acha que a lei é inconstitucional, ele tem que submeter imediatamente, mas a lei entra em vigor. Quer dizer, agora o ônus da decisão do Supremo é do cidadão que foi beneficiado pela dosimetria. Quer dizer, a decisão soberana do Congresso fica condicionada ao despacho monocrático.
2: Dinheiro desviado, balanços maquiados e investidores enganados. Fraudes no mercado financeiro que podem causar prejuízos bilionários e abalar a confiança na economia passaram a ser alvo de regras mais duras no Senado. A Comissão de Assuntos Econômicos aprovou hoje um projeto que prevê a prisão para fraudes contábeis e a manipulação de informações que levem investidores ao erro no mercado de capitais. Os detalhes com a repórter Marcela Cunha.
5: A proposta da senadora Augusta Brito, do PT do Ceará, foi apresentada depois do caso das lojas americanas. O texto aprovado pune a fraude contábil, como alterar balanços, informar dados falsos ou esconder operações realizadas pela empresa. A pena prevista é de 2 a 6 anos de prisão e multa. O relator, senador Oriovisto Guimarães, do PSDB do Paraná, afirmou que o texto foi ajustado para deixar mais claro o que deve ser considerado crime, sem gerar insegurança jurídica no mercado de ações.
6: É preciso que essa legislação seja muito objetiva. Até porque nesse mercado de ações é impossível a qualquer administrador garantir resultados. É sempre uma dúvida. Mercado de ações você pode ganhar e você pode perder, no Brasil ou em qualquer lugar do mundo. Então nós precisamos tomar muito cuidado na tipificação desses crimes para não criar insegurança jurídica e para não criar mais ilusão ainda para o aplicador.
5: A proposta também prevê aumento da pena quando a fraude causar grandes prejuízos, atingir muitas vítimas ou abalar a confiança no sistema financeiro. Em caso de condenação, o responsável poderá ficar impedido de exercer atividade empresarial ou ocupar cargos de direção, conselho ou gerência. O projeto segue para a Comissão de Constituição e Justiça.
2: E o fechamento de escolas em áreas rurais, indígenas e quilombolas poderá ter regras mais rigorosas no país. O Senado aprovou um projeto que impede que decisões baseadas apenas em custos definam o encerramento dessas unidades. A proposta que segue para a sanção presidencial determina que o fechamento dessas escolas leve em conta não só os critérios econômicos, mas também o impacto social, cultural e as condições de acesso dos estudantes à educação. O repórter Rodrigo Rezende tem as informações.
7: A Comissão de Educação aprovou uma proposta apresentada pelo então senador Messias de Jesus, do Republicanos de Roraima, que cria normas para o fechamento de escolas rurais, indígenas e quilombolas. A relatora da proposta, senadora Jussara Lima, do PSD do Piauí, teve seu texto apresentado na comissão pela senadora Damaris Alves, do

0: Republicanos do Distrito Federal. Ela destaca que o fechamento de uma escola não pode levar apenas em conta o aspecto econômico.
1: Assegurar que decisões dessa magnitude não sejam tomadas de forma discricionária ou baseadas unicamente em critérios, presidente, de eficiência econômica, sem a devida consideração dos impactos sociais, culturais e pedagógicos.
0: A proposta prevê que, em caso de necessidade de fechamento da escola, será assegurado à comunidade escolar o prazo de 1 ano para a solução dos problemas gerados pelo fechamento. Um dos itens que deverá ser observado é um estudo da distância a ser percorrida pelos alunos em uma possível nova escola. A proposta segue para a sanção presidencial.
2: Trabalhos técnicos de Eliseu Caires, o Jornal do Senado fica por aqui. Acompanhe agora as notícias da Câmara dos Deputados. Boa noite e até amanhã.

0: Deputados analisam política para enfrentar os efeitos da seca no semiárido.
1: Projeto suspende pagamento de financiamento agrícola devido ao El Niño.
0: Comissão aprova punição para casos de violência digital contra a mulher.
1: Boa noite. Comissão aprova punição para uso de IA em ações de violência contra a mulher. A repórter Maria Neves nos conta sobre os casos.
2: A Comissão de Constituição e Justiça da Câmara dos Deputados aprovou o projeto de lei que torna crime alterar ou criar fotos, vídeos e áudios com uso de inteligência artificial para praticar violência contra a mulher. Quem incorrer na prática ficará sujeito à reclusão de 2 a 4 anos, além de multa. De acordo com o novo tipo penal, é crime adulterar, criar, manipular ou produzir fotos, vídeos e áudios utilizando sistemas de inteligência artificial. Para que a conduta seja punida, a manipulação deve ter o intuito específico de causar constrangimento, humilhação, assédio ou ameaça à mulher no contexto de violência doméstica e familiar. O relator, deputado pastor Marco Feliciano, do PL de São Paulo, destacou que a violência digital, ao distorcer a realidade e promover humilhações, assédios e ameaças, aumentam a vulnerabilidade das vítimas, causando danos emocionais e sociais.
3: Esse tipo de violência digital, que muitas vezes ocorre paralelamente a agressões físicas ou psicológicas tradicionais, amplifica o controle e o abuso sobre as mulheres, dificultando ainda mais o processo de superação e denúncia. É fundamental que a legislação avance na mesma velocidade que as tecnologias, garantindo que crimes cometidos por meio de inteligência artificial sejam tipificados e punidos de maneira adequada.
2: Ao apresentar o projeto, o deputado Fred Linhares, do Republicanos do Distrito Federal, também argumentou que a rápida evolução tecnológica possibilita a criação e a disseminação de conteúdos falsos e prejudiciais que aumentam ainda mais a vulnerabilidade das mulheres e agravam o impacto psicológico e social para as vítimas. A proposta que torna crime alterar ou criar fotos, vídeos e áudios com o uso de inteligência artificial para praticar violência contra a mulher ainda terá de ser votada pelo plenário. Da Rádio Câmara de Brasília, Maria Neves.
0: Justiça. Silvio Antônio do PL do Maranhão defende proposta de sua autoria voltada à imparcialidade do judiciário que determina uma quarentena para políticos que desejem ocupar cargos na magistratura. Para ele, os postos não podem ser utilizados como recompensas partidárias.
1: Silvio Antônio sustenta que o cidadão que necessita da justiça deve ser julgado com isenção e ser resguardado de decisões orientadas por agendas políticas e ideológicas. Ele entende que atualmente muitos representantes do judiciário tem desrespeitado essa determinação constitucional.
0: O PSOL entrou com uma ação direta de inconstitucionalidade no STF contra a redução de penas aos envolvidos nos atos de 8 de janeiro. Chico Alencar, do Rio de Janeiro, alega que a sessão do Congresso que derrubou o veto presidencial à matéria teve irregularidades.
1: Chico Alencar alega que qualquer anistia deve ser precedida de um debate com a população. Ele sustenta ainda que não houve arrependimento dos acusados para justificar o perdão e que a punição é necessária para proteger a democracia e garantir a ética na política nacional.
0: Sérgio Turra, do PP do Rio Grande do Sul, critica a decisão do STF que suspendeu a chamada Lei da Dosimetria, recentemente aprovada pelo Congresso Nacional. Ele afirma que a medida desrespeita a decisão da Câmara e do Senado.
1: Sérgio Turra pede abertura de processo de impeachment contra o ministro Alexandre de Moraes. Ele argumenta que o caso compromete a independência harmônica entre os poderes por invadir as competências do Legislativo.
0: Relações Exteriores. Luiz Lima, do Novo, do Rio de Janeiro, critica a participação de brasileiros em uma embarcação interceptada por Israel próximo a Gaza. O deputado afirma que a missão tem caráter de propaganda política favorável ao Hamas e não de ajuda humanitária à população palestina.
1: Luiz Lima questiona a incoerência de grupos que se colocam como defensores de causas internacionais, mas não enfrentam a violência no Brasil. Para ele, ao libertar os brasileiros, Israel age com mais senso de justiça do que o STF, no caso dos condenados pelo 8 de janeiro.
0: Política. De acordo com o Marcon, do PT do Rio Grande do Sul, recentes operações da Polícia Federal indicam o envolvimento de lideranças da oposição no escândalo do Banco Master. O deputado critica a articulação de projetos que, segundo ele, beneficiavam instituições financeiras com recursos públicos.
1: Na visão de Marcon, partidos de oposição priorizam interesses do setor financeiro em detrimento de pautas trabalhistas, como o fim da jornada 6x1. O deputado defende o aprofundamento das investigações sobre a atuação de agentes políticos no caso.
0: Segurança Pública. Reginaldo Lopes, do PT de Minas Gerais, elogia o lançamento do programa Brasil contra o Crime Organizado. O parlamentar lembra que o governo federal já encaminhou ao Congresso propostas de combate às facções criminosas e de integração das forças de segurança pública.
1: Reginaldo Lopes informa que o governo prevê investimentos de 11 bilhões de reais em ações de segurança. O deputado também destaca operações da Polícia Federal para enfraquecer financeiramente grupos ligados ao crime organizado.
0: Alexandre Lindemeyer, do PT do Rio Grande do Sul, classifica como histórica a criação do Programa Nacional de Combate ao Crime Organizado, lançado pelo governo federal. Ele elogia a articulação entre União, Estados e municípios, além dos investimentos previstos para o setor.
1: Na visão de Alexandre Lindenmayer, o programa prioriza o combate ao financiamento do crime, ao tráfico ilegal de armas e à atuação de facções dentro dos presídios. Segundo ele, a proposta também amplia o controle nas unidades prisionais e fortalece as ações de inteligência.
0: Paulão, do PT de Alagoas, cumprimenta o Poder Executivo pelo lançamento do programa Brasil contra o Crime Organizado. A iniciativa prevê investimentos de 11 bilhões de reais para atacar o poder financeiro de facções criminosas em todo o país.
1: Paulão cita relações entre grupos criminosos, banqueiros e refinarias, como exemplo de ligações a serem asfixiadas pelo programa. Para ele, a presença de autoridades dos três poderes na cerimônia de lançamento demonstra a união de esforços em torno da solução para o problema.
0: Patrus Ananias, do PT de Minas Gerais, critica a proposta que permite ao trabalhador usar recursos do FGTS para comprar armas de fogo e munições. O parlamentar defende o fortalecimento de políticas públicas de proteção à população, em vez de ações que ampliem o acesso a armamentos.
1: Patrus Ananias afirma que o enfrentamento da violência deve priorizar a estruturação das polícias, o controle de fronteiras e a luta contra o crime organizado. Na opinião do Congresso, o uso de recursos do FGTS para a compra de armas não contribui para a redução dos homicídios no país.
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0: Meio Ambiente. Avança nas comissões da Câmara a proposta que cria uma política para enfrentar os efeitos da seca no semiárido. A repórter Sofia Peçanha tem informações sobre o tema.
4: A Comissão de Meio Ambiente da Câmara dos Deputados aprovou o projeto que institui a política de convivência com a seca nordestina. A proposta prevê diretrizes para enfrentar os impactos da seca no semiárido brasileiro por meio de ações como sistemas de monitoramento, planos de emergência para estados e municípios e investimentos em abastecimento de água. O texto destaca que a seca é um fenômeno natural e previsível da região e, por isso, deve ser tratada com planejamento contínuo por parte do poder público. Entre os objetivos da política estão garantir acesso à água e alimentação, educação, reduzir desigualdades sociais e econômicas, estimular a geração de renda, fortalecer a agricultura adaptada ao clima semiárido e promover a recuperação da Caatinga. O relator da proposta na comissão, o deputado Fernando Mineiro, do PT do Rio Grande do Norte, destacou a necessidade de integrar políticas públicas já existentes e fortalecer a atuação conjunta entre União, Estados e municípios.
5: O que nós fizemos foi adequar os termos do projeto a toda uma política da questão do semiárido, a Caatinga. Nós precisamos chamar a atenção e criar mecanismos como o projeto, como o substitutivo que apresentamos determina. É preciso integrar as ações. Nós temos uma questão grave no Brasil, que é a invisibilidade, digamos assim, do que acontece na Caatinga.
4: A proposta também institui 3 programas nacionais. O Programa de Segurança Hídrica do Semiárido, voltado à ampliação do abastecimento de água, o Programa Semiárido Produtor de Energia, que incentiva a geração de energia solar, e o Programa de Preservação, Regeneração e Uso Sustentável da Caatinga. O projeto estabelece ainda a meta de preservar pelo menos 17% da Caatinga por meio de unidade de conservação de proteção integral, no prazo de 5 anos, além de contar com incentivo ao pagamento por serviços ambientais e a projetos de crédito de carbono, com prioridade para a inclusão de pequenos produtores e comunidades locais. Para o deputado Fernando Mineiro, as medidas previstas no texto ajudam a estruturar uma política pública permanente para o semiárido brasileiro.
5: O PL conforma uma agenda coerente com a necessidade de previsibilidade climática, integração federativa e proteção de populações vulneráveis.
4: A autora da proposta, a deputada Isa Arruda, do MDB de Pernambuco, afirma que o semiárido brasileiro concentra cerca de 22 milhões de pessoas e enfrenta problemas históricos relacionados à pobreza, ao acesso à água e à vulnerabilidade climática. Ela destaca que a política pretende estimular o desenvolvimento sustentável do semiárido e ampliar a preparação das comunidades para enfrentar períodos prolongados de estiagem. Agora, a proposta que institui a política de convivência com a seca nordestina aguarda análise da Comissão de Finanças e Tributação. Da Rádio Câmara de Brasília, Sofia Peçanha.
0: Desenvolvimento Regional.
1: Bebeto, do PP do Rio de Janeiro, faz uma prestação de contas do seu mandato e destaca o envio de recursos para São João de Meriti. Segundo ele, as verbas foram destinadas principalmente às áreas de saúde, infraestrutura e equipamentos públicos do município.
0: O parlamentar também menciona investimentos em espaços esportivos, reforço da segurança pública e melhorias na mobilidade urbana da Baixada Fluminense. De acordo com Bebeto, as ações buscam ampliar a qualidade dos serviços e a infraestrutura local.
1: Hildo Rocha, do MDB, enaltece o legado de José Sarney à frente do governo do Maranhão. Na avaliação do deputado, a gestão do político foi marcada por obras estruturantes que impulsionaram o desenvolvimento urbano e econômico, principalmente da capital São Luís.
0: O deputado também ressalta iniciativas voltadas à educação durante o período. De acordo com Hildo Rocha, a implantação de ensino mediado por televisão e a ampliação da rede escolar contribuíram para aumentar o acesso dos jovens maranhenses à educação.
1: Albuquerque, do Republicanos, cumprimenta a atual gestão de Roraima. Ele destaca ações urgentes na área de saúde e segurança para recuperar a dignidade da população e a assinatura da progressão de perto de 1.700 servidores aguardada desde 2022.
0: O deputado ressalta ainda a regularização de salários atrasados e a nomeação de comandantes mulheres na polícia para priorizar o combate à violência de gênero. Albuquerque elogia ainda a iniciativa de colocar a aeronave oficial para atender emergências de saúde e de segurança. Transportes.
1: Charles Fernandes, do PSD da Bahia, cobra do governo federal a retomada das obras da ferrovia Oeste-Leste, especialmente no trecho entre Caetité e Oeste Baiano. O deputado afirma que a paralisação compromete investimentos já feitos há quase 20 anos, sem resultado concreto para a população.
0: Charles Fernandes ressalta que a ferrovia é essencial para escoar a produção agrícola do Oeste da Bahia até o Porto Sul, no litoral do estado. Ele avalia que a redução de dependência do transporte por caminhões pode ampliar o desenvolvimento econômico na região.
1: Agricultura. Gaúcho, do PSD, manifesta apoio aos produtores de tabaco do sul do país e repercute protestos realizados no Rio Grande do Sul. O deputado afirma que os agricultores enfrentam dificuldades com a classificação do produto, redução de preços e altos custos de produção.
0: Ele critica ainda medidas que, em sua visão, penalizam o setor produtivo do tabaco e cobra mais atuação da vigilância sanitária sobre a circulação de cigarros eletrônicos. Para Heitor Chu, a falta de controle sobre esses produtos também amplia riscos à saúde e fortalece o mercado ilegal.
1: Proposta de Dr. Flávio, do PL do Rio de Janeiro, pretende simplificar a comercialização de alimentos artesanais fora dos limites municipais. Para tanto, ele sugere padronizar a fiscalização entre os diferentes órgãos e unificar as licenças no selo de inspeção municipal.
6: E o selo de inspeção municipal, se ele ficou bem inspecionado na cidade, o mesmo profissional que faz a inspeção, ele vai fazer também a nível estadual e a nível federal. E cabe ao Ministério da Agricultura, o MAPA, essa autorização para que esse produto possa ser comercializado fora do seu município. Então o que a gente quer hoje é simplificar que o nosso pequeno e médio produtor, produtor artesanal, que já herdou da sua família essa produção, ele consiga comercializar o seu produto. O Brasil hoje tem mais de 5.600 municípios e quase todos eles têm agricultura familiar e o produtor artesanal. Então esse projeto só é um parágrafo na lei que autorize o nosso pequeno e médio produtor a comercializar o seu produto em municípios vizinhos.
0: De acordo com o Dr. Flávio, a escolha por um único selo vai impedir a apreensão e descarte de alimentos seguros para consumo ocasionados por entraves burocráticos. Ele pondera ainda que o texto incentiva investimentos em servidores locais para suprir a carência de fiscais sanitários.
1: Zé Neto, do PT da Bahia, celebra a aprovação pela Câmara da suspensão da importação de cacau da Costa do Marfim. Segundo ele, a medida busca proteger a produção nacional, especialmente nos estados da Bahia e do Pará, diante de riscos sanitários para o setor.
0: O parlamentar também destaca a articulação política em torno do projeto de sua autoria que barra a importação de cacau africano. Zé Neto argumenta que a proposta representa uma defesa da cadeia produtiva do cacau e da agricultura familiar brasileira.
1: Comissões. Comissão aprova projeto que suspende pagamentos de financiamentos agrícolas por causa dos efeitos do El Niño. A repórter Silvia Munhato explica a medida que foi estendida para todo o país.
7: A Comissão de Agricultura da Câmara dos Deputados aprovou o projeto que suspende por 3 anos o pagamento de empréstimos agropecuários por produtores afetados pelo fenômeno climático El Niño. O El Niño é um fenômeno climático caracterizado pelo aquecimento anormal e persistente da superfície do Oceano Pacífico, na linha do Equador. O texto lista 9 tipos de programas de financiamento que só deverão ter os pagamentos retomados 1 ano após o fim da suspensão e em 3 parcelas anuais. O projeto original do deputado Léo Prates, do Republicanos da Bahia, citava apenas a região conhecida como Matopiba, formada pelos estados do Maranhão, Tocantins, Piauí e Bahia. Mas o relator

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